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4: Olá, boa noite.
6: Boa noite para você que nos acompanha em todo o país.
4: Segunda-feira, 6 de julho de 2026.
6: Vamos ao destaque do dia na Voz do Brasil.
4: Estudantes podem se inscrever a partir de amanhã no ProUni, o programa Universidade para Todos.
6: A iniciativa seleciona quem busca uma vaga em uma instituição privada de ensino superior. Gabriela Noronha.
7: Para participar, o estudante deve ter cursado ensino médio em escola pública ou como bolsista integral em escola privada.
4: Imunização contra o HPV. Jovens de 15 a 19 anos podem se vacinar até dezembro.
6: Deve ser vacinado quem não recebeu o imunizante na idade recomendada ou não possui registro de vacinação. Nazi Brum.
8: A vacina também está disponível para grupos específicos, como pessoas vivendo com HIV, transplantados, pacientes oncológicos e usuários de PrEP, a profilaxia pré-exposição ao HIV.
4: Canal oferece escuta a jovens de forma humanizada.
6: Pode falar. Adolescentes podem receber de forma gratuita atendimento em saúde mental por meio de plataforma digital. Edinaldo Júnior.
9: A Rede Pode Falar é um canal gratuito e anônimo que pode ser acessado pelo celular de maneira fácil, rápida e simples.
4: Hoje na apresentação da Voz do Brasil, eu, Mariana Jungmann e Luciano Seixas.
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4: Estudantes que desejem concorrer a bolsas de estudo em instituições de ensino privadas por meio do ProUni, o Programa Universidade para Todos, as inscrições começam amanhã e seguem até o final da semana.
6: As bolsas cobrem o equivalente à metade ou ao valor total da mensalidade do curso.
7: O programa Universidade para Todos oferece bolsas integrais e parciais em instituições privadas de ensino superior. Duas vezes ao ano são abertas as inscrições para a seleção de bolsistas. E quem quiser concorrer a uma vaga nesse segundo semestre deve ficar de olho nos prazos. As inscrições começam nesta terça-feira e vão até sexta-feira, dia 10 de julho. Para participar, o candidato precisa ter concluído o ensino médio, participado das edições de 2024 ou de 2025 do Enem, obtido no mínimo 450 pontos na média das 5 provas do exame e nota maior do que zero na redação. Além disso, segundo o edital, o estudante deve ter cursado o ensino médio em escola pública ou como bolsista integral em escola privada. Para obter uma bolsa integral, a renda familiar bruta mensal por pessoa deve ser de até um salário mínimo e meio. Já para as bolsas parciais, a renda familiar bruta mensal por integrante da família não pode ultrapassar 3 salários mínimos. Lembrando que professores da rede pública têm regras específicas de isenção de renda para licenciaturas. O resultado da primeira chamada será divulgado na próxima semana, em 15 de julho, enquanto a segunda chamada está prevista para 5 de agosto. As inscrições são gratuitas e devem ser feitas exclusivamente pelo site acessounico.mec.gov.br/ProUni. Gabriela Noronha para a Voz do Brasil.
4: E as inscrições para a Prova Nacional Docente 2026 foram prorrogadas até o dia 10 de julho.
6: O novo prazo também vale para solicitações de atendimento especializado e para o uso do nome social.
10: Para efetivar a inscrição, o candidato deve pagar a taxa de R$ 85,00 até o dia 14 de julho. Essa também é a data em que será divulgado o resultado das solicitações de atendimento especial. Em caso de negativa, os recursos podem ser apresentados pelos candidatos até 16 de julho. A aplicação da prova está mantida para o dia 20 de setembro e o resultado final será divulgado em 15 de dezembro. O exame é composto por duas partes, sendo uma voltada para a formação geral docente e outra para questões específicas de 21 áreas da licenciatura. A Prova Nacional Docente tem o objetivo de avaliar a formação dos profissionais que estão concluindo cursos de licenciatura em todo o país. Mas o resultado também pode ser usado como parte de processos seletivos em concursos públicos para a contratação de profissionais de educação básica. Priscila Machado, para a Voz do Brasil.
4: As inscrições para a Prova Nacional Docente devem ser feitas pela internet no endereço pnd.inep.gov.br.
6: E as inscrições para o Fundo de Financiamento Estudantil, FIES, do segundo semestre de 2026, abrem entre os dias 14 e 17 de julho.
4: Nessa etapa, o programa oferece mais de 44 mil vagas para estudantes que desejam financiar cursos presenciais em faculdades particulares.
6: Para participar, o candidato precisa ter feito o Exame Nacional do Ensino Médio a partir de 2010, alcançado média mínima de 450 pontos nas provas, sem zerar a redação, e comprovar renda familiar de até 3 salários mínimos por pessoa.
4: O resultado da seleção vai ser divulgado em 30 de julho.
6: A inscrição para o FIES é gratuita e deve ser feita exclusivamente pela internet, no portal único de acesso ao ensino superior, em acessounico.mec.gov.br.
4: Campanha de vacinação contra o papiloma vírus humano foi prorrogada até o dia 31 de dezembro.
6: O público-alvo são adolescentes e jovens de 15 a 19 anos e pessoas de grupos prioritários.
4: O imunizante está disponível nas unidades básicas de saúde de todo o país.
11: O objetivo da campanha é alcançar pessoas que não foram imunizadas na faixa etária recomendada ou que não possuem registro vacinal. O esquema previsto no calendário nacional de vacinação é indicado para meninas e meninos de 9 a 14 anos. Na estratégia de resgate, adolescentes e jovens de 15 a 19 anos poderão se vacinar de graça até 31 de dezembro, como explica Éder Gatti, diretor do Departamento do Programa Nacional de Imunizações.
12: A vacina ela é recomendada para pessoas de 9 a 14 anos na rotina, só que tem pessoas que já hoje estão com 15, 16, 17, 18, 19 anos que não foram vacinadas. Então nós demos a oportunidade dessas pessoas colocar a vacinação em dia.
11: A vacina também está disponível para grupos específicos, como pessoas vivendo com HIV, transplantados, pacientes oncológicos e usuários de PrEP, a profilaxia pré-exposição ao HIV. O papilomavírus humano, HPV, é uma infecção sexualmente transmissível e está associado a diferentes tipos de câncer, como os de colo do útero, boca e garganta. Após o encerramento da campanha em dezembro, a vacina continuará sendo oferecida de graça a crianças e adolescentes de 9 a 14 anos e grupos específicos. Os demais deverão ser vacinados em clínicas particulares. Reportagem Nazi Brum.
6: Atenção, médicos de todo o país. Estão abertas as inscrições para edital de contratação de especialistas para o SUS.
4: Ao todo, são disponibilizadas 1.138 vagas imediatas, que abrangem 309 municípios nas 5 regiões do país.
6: Entre as especialidades, a área de anestesiologia lidera a oferta de vagas com 290 no total.
4: E as demais estão distribuídas entre ecocardiografia, cirurgia geral, endoscopia digestiva, colonoscopia e Oncologia Clínica.
6: As inscrições devem ser feitas pela internet na plataforma da UNASUS, no endereço acesso.unasus.gov.br.
4: Em cada 10 estudantes de 13 a 17 anos se sentem tristes sempre ou na maioria das vezes.
6: E 18,5% dos jovens pensam que a vida não vale a pena ser vivida. É o que aponta o IBGE.
4: Para criar um espaço de escuta e encaminhar esses adolescentes ao atendimento psicossocial no SUS, os jovens contam com a rede Pode Falar.
9: Um canal de escuta acolhedora e sem julgamentos. Essa é a rede Pode Falar, que atende adolescentes e jovens de 13 a 24 anos em emergências psíquicas e emocionais. De acordo com o IBGE, 3 em cada 10 estudantes de 13 a 17 anos se sentem tristes sempre ou na maioria das vezes. 42,9% dos alunos responderam que se sentem irritados, nervosos ou mal-humorados por qualquer coisa. 18,5% pensam sempre ou na maioria das vezes que a vida não vale a pena ser vivida. Os dados são da Pesquisa Nacional de Saúde Escolar, divulgados esse ano. A Rede Pode Falar é um canal gratuito e anônimo que pode ser acessado pelo celular de maneira fácil, rápida e simples. A vice-coordenadora Marina Oliveira fala sobre a importância do projeto.
13: Ele usa a internet, né? Usa a possibilidade do online para chegar a adolescentes do Brasil inteiro. E ao mesmo tempo ele facilita a escuta acolhedora desses adolescentes jovens, né? Por ter esse sigilo e essa coisa anônima, garantida, ela fica muito mais à vontade para se abrir.
9: Atualmente, 20 instituições compõem a rede Pode Falar em todo o país. As equipes de atendimento são formadas por estudantes de graduação de diversas áreas do conhecimento que são supervisionados por docentes. Todos eles passam por um processo contínuo de formação em saúde mental. Lucas Bonfim, de 31 anos, é um dos atendentes. Estudante de engenharia química na Universidade Federal de Sergipe, ele integra a equipe desde o início deste ano. Mesmo o curso não sendo da área da saúde, ele acredita que o trabalho complementa a sua formação e fala sobre a importância da experiência de escuta.
14: O objetivo do projeto realmente é escutar, a gente conseguir acolher e escutar o que a pessoa tem a falar.
9: A rede Pode Falar funciona como uma espécie de porta de entrada digital para o atendimento psicossocial do SUS, como explica o diretor do Departamento de Saúde Mental, Álcool e Outras Drogas do Ministério da Saúde, Marcelo Quimatti.
15: Ele pode criar uma porta de entrada da mesma forma que a gente criou com pessoas com problemas com jogos e apostas, que ela é feita em pequena escala, mas que ele é muito bem avaliado, ele é muito bem sucedido onde ele é aplicado, e articular isso à rede de atenção psicossocial.
9: A rede Pode Falar está disponível pelo site podefalar.org.br e também pelo WhatsApp ou Telegram. Com locução de Edinaldo Júnior, reportagem Luciana Colares de Holanda.
6: O telefone para atendimento no WhatsApp é o 6199-660-8843.
4: E no Telegram, o nome de usuário é @podefalar.
6: E está disponível na plataforma da Universidade Aberta do SUS, curso em saúde de populações expostas a agrotóxicos.
4: A formação é feita à distância e voltada a profissionais do Sistema Único de Saúde e a demais interessados no tema.
6: O curso reúne conteúdos sobre vigilância em saúde, incluindo identificação e monitoramento de situações de exposição a agrotóxicos.
4: As inscrições podem ser realizadas diretamente na plataforma da universidade no endereço unasus.gov.br.
6: Para muita gente, viajar de avião pode ser sinônimo de comodidade, mas...
4: Mas, para outras pessoas, o transporte aéreo pode resultar em muita dor de cabeça.
6: Por isso, a Agência Nacional de Aviação Civil criou uma plataforma para registrar reclamações sobre serviços prestados pelas empresas aéreas.
16: Quem precisar registrar uma reclamação sobre serviços prestados por empresas aéreas pode utilizar a plataforma NAC Passageiro. O acesso é feito com uma conta gov.br e permite enviar manifestações à Agência Nacional de Aviação Civil, ANAC, acompanhar o andamento do atendimento e avaliar a resposta apresentada pela empresa. Durante o processo, a reclamação é encaminhada à companhia aérea, que responde ao passageiro dentro do prazo previsto pela regulamentação da ANAC. O sistema também permite a troca de informações.

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1: Fortalecer a proteção dos direitos do consumidor. Entre os temas disponíveis estão práticas abusivas, proteção contratual, proteção de dados pessoais, consumo seguro, educação financeira e prevenção ao superendividamento. A coordenadora da Escola Nacional de Defesa do Consumidor, Ana Cláudia Santana, destaca que os cursos são uma oportunidade de formar cidadãos com um padrão de consumo mais consciente.
2: A plataforma é disponível para pessoas a partir de 16 anos, então é uma possibilidade de que na descoberta, né, ali da sua identidade, da sua cidadania, ela consiga descobrir de forma consciente a utilização, né, dos seus recursos financeiros.
1: Um dos destaques é o curso voltado para as bets, que vai abordar os direitos dos consumidores diante do mercado regulado de apostas de cota fixa e os impactos das novas relações de consumo envolvendo o setor. Para Ana Cláudia Santana, o crescimento das plataformas de apostas virtuais trouxe a necessidade do cidadão se informar e conhecer os riscos que envolvem a prática.
2: Temos o curso de bets, né, de capacitação para conhecer qual a funcionalidade dessa, e o registro legal dessas empresas que estão crescendo aí cada vez mais e de forma ilegal, então a gente precisa fazer isso. O crescimento é absurdo, a comunicação com o cidadão para que a utilização desses aplicativos de jogos sejam conscientes, né, informe do risco.
1: As inscrições estão abertas até 20 de julho pelo portal da Escola Nacional de Defesa do Consumidor. Os cursos são online e gratuitos e as aulas começam no dia 27 deste mês. Reportagem Thaís de Araújo.
3: Lembrando, as inscrições devem ser feitas na plataforma da Escola Nacional de Defesa do Consumidor, no endereço eaddefesadoconsumidor.mj.gov.br.
4: Ajuda humanitária. Brasil envia carregamento com vacinas à Venezuela para vítimas de terremoto.
3: Repórter Lucília Araújo tem mais informações.
5: Uma remessa com 350 mil doses de vacinas foi enviada no último sábado, dia 4, à Venezuela, para apoiar as ações de resposta em saúde após os terremotos que atingiram o país. A carga reúne 100 mil doses da vacina contra a febre amarela e 250 mil doses da vacina contra a raiva canina, destinadas ao controle de doenças em situações de emergência. Segundo o Ministério da Saúde, as vacinas enviadas não comprometem o abastecimento do Sistema Único de Saúde, o SUS. O transporte foi realizado em voo humanitário com chegada neste domingo, dia 5, para distribuição das doses. Desde o dia 24 de junho, foram confirmados 2.645 mortos e 12.666 feridos. O governo venezuelano já registrou 86.117 famílias afetadas e 15.050 desalojadas. Até agora, 885 edifícios foram afetados e outros 189 desabaram. Lucília Araújo para a Voz do Brasil.
4: Na época de reprodução dos peixes, a pesca é proibida para garantir a preservação das espécies.
3: Durante o período que é chamado de defeso, os pescadores têm direito a um seguro.
4: O pagamento tem início amanhã.
6: O Instituto Nacional do Seguro Social, o INSS, começa no dia 7 de julho o pagamento do seguro defeso para mais de 149.500 pescadores artesanais. Os benefícios referentes aos períodos de defeso anteriores a 2026 vão ser depositados em parcela única para quem já teve o direito reconhecido. Os pescadores que aguardavam apenas a liberação dos recursos podem consultar a situação do pagamento pelo aplicativo Carteira de Trabalho Digital ou pelo portal Emprega Brasil. Já quem ainda tem o pedido em análise deve acompanhar o processo pelo Meu INSS ou pela Central 135. Os benefícios aprovados posteriormente vão ser pagos nos próximos lotes. Claudimário Carvalho para a Voz do Brasil.
3: Estão abertos 5 editais do CNPq voltados para a equidade étnica, de raça e de gênero.
4: As chamadas também incentivam a produção de conhecimento sobre desigualdades.
3: Saiba quem pode participar e até quando é possível se inscrever na reportagem de Graziele Bezerra.
7: O Conselho Nacional de Desenvolvimento Científico e Tecnológico, CNPq,

0: que está com 5 chamadas públicas abertas, além de 2 projetos voltados ao tema da equidade étnica, racial e de gênero na ciência brasileira. O presidente do CNPq, Olival Freire Júnior, destacou o conteúdo dos editais.
1: E esses 5 editais, eles têm muito de ações tipicamente educacionais voltadas para a inclusão na área de ciência, tecnologia, engenharia, mas tem algumas ações que são voltadas especificamente para a produção de mais conhecimento, conhecimento novo, conhecimento de qualidade sobre esses problemas que têm que ser enfrentados, tanto quanto os problemas de saúde pública, os problemas do petróleo, os problemas da agricultura e tantos outros.
0: Com inscrições abertas até 10 de agosto, a chamada pública Asas para o Futuro é voltada para a inserção de mulheres de 15 a 29 anos no mercado de trabalho. Já a segunda edição da chamada Atlânticas está com inscrições até 30 de setembro e concederá bolsas no exterior para cientistas negras, indígenas, quilombolas e ciganas. Em outra vertente, o projeto Inspiração é destinado à formação de jovens negras na área da indústria da energia. O programa Lélia Gonçalves vai financiar pesquisas sobre desigualdades étnico-raciais. Também há um edital para fortalecer o Sistema Nacional de Promoção da Igualdade Racial. Serão desenvolvidos ainda projetos voltados para a rede de pesquisa em igualdade racial e para ações afirmativas do Instituto Rio Branco, com concessão de bolsas para pessoas negras candidatas aos concursos de ingresso na diplomacia. As informações completas e os editais estão em gov.br/CNPq. Reportagem Graziele Bezerra.
2: Estão abertas as inscrições para o edital BNDES Periferias Fortes Nordeste.
3: A iniciativa é voltada a organizações da sociedade civil que atuam em favelas e comunidades periféricas da região para atender a população que vive nesses locais.
4: O objetivo é fortalecer organizações da sociedade civil e coletivos ainda não formalizados que atuam em favelas e comunidades periféricas da região. Lançado em parceria com o Instituto Eclos, o edital vai selecionar 85 iniciativas nos estados de Alagoas, Bahia, Ceará, Paraíba, Pernambuco, Piauí, Rio Grande do Norte e Sergipe. As organizações selecionadas vão participar de uma jornada de desenvolvimento institucional executada pelo Instituto Eclos, com capacitações, mentorias especializadas, apoio à formalização e acesso a recursos financeiros de até R$100 mil, no caso das organizações de pequeno porte, e de até R$300 mil para as organizações de médio porte. É o que explica a chefe do Departamento de Inclusão Produtiva e Educação do BNDES, Celina Rangel Tura.
5: Vão receber recursos para desenvolver os projetos, que os planos de negócio que vão ser construídos a partir dessa capacitação e mentoria. O recurso é livre para onde essa instituição entende que vai fortalecer institucionalmente a sua capacidade de executar melhores projetos, captar mais recursos, e aí são vários objetivos que a gente quer.
4: Podem participar do edital BNDES Periferias Fortes Nordeste, organizações sem fins lucrativos formalizadas e coletivos ainda não formalizados, desde que tenham um histórico comprovado de atuação em seus territórios. As iniciativas devem promover benefícios para populações de baixa renda, principalmente em áreas como geração de emprego e renda, educação, saúde, esporte e justiça, entre outras. As inscrições estão abertas até o dia 12 de agosto no site eclos.org/periferias-fortes. Atenção para como se escreve Eclos: E-K-L-O-O-S. Reportagem André de Barros Lima.
2: A Defesa Civil Nacional reconheceu a situação de emergência em mais 77 cidades atingidas por desastres.
3: Podem obter reconhecimentos cidades que sofreram com secas ou fortes chuvas.
6: A maior parte dos municípios teve emergência declarada por estiagem. Já Icatu, no Maranhão, e Goiânia, em Pernambuco, foram castigadas por fortes chuvas, enquanto Piau, em Minas Gerais, obteve o reconhecimento federal por queda de granizo. Cidades com reconhecimento reconhecimento federal de situação de emergência ou de estado de calamidade pública podem solicitar recursos ao Ministério da Integração e do Desenvolvimento Regional. A solicitação deve ser feita por meio do Sistema Integrado de Informações sobre Desastres. A Defesa Civil Nacional oferece uma série de cursos à distância para habilitar e qualificar agentes municipais e estaduais para o uso do sistema. Natália Kozlik para a Voz do Brasil.
2: A realização de concursos públicos para a Receita Federal e o Banco Central.
3: Juntas, as seleções vão oferecer 316 vagas para cargos de nível médio e superior. São 146 vagas para a Receita e 170 para o Banco Central.
2: Os editais devem ser lançados em até 6 meses.
3: O prazo mínimo entre a publicação do edital e a aplicação da primeira prova é de 2 meses.
2: Essas foram as notícias do Governo do Brasil.
3: Uma realização da Secretaria de Comunicação Social da Presidência da República.
2: Com produção da Empresa Brasil de Comunicação.
3: E agora com as notícias do Poder Judiciário e do Congresso Nacional. Boa noite.
2: Uma boa noite e até amanhã.
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9: Tribunais devem prestar informações ao STF sobre pagamentos a magistrados.
10: STJ nega validade a testamento por e-mail sem assinatura e sem testemunhas.
9: Defeso eleitoral impõe limites a agentes públicos a 3 meses das eleições 2026.
10: Boa noite, eu sou Arthur Filho.
9: E eu sou Walter Lima.
10: Tribunais de 6 estados e do Distrito Federal têm até 48 horas para prestar informações ao Supremo Tribunal Federal sobre pagamentos a magistrados.
9: As decisões foram tomadas em vários processos diferentes de relatoria dos ministros Alexandre de Moraes, Flávio Dino, Cristiano Zanin e Gilmar Mendes. Repórter Marcelo Della Libera.
11: No documento assinado nesta segunda-feira, os ministros determinaram que os presidentes dos tribunais de justiça do Distrito Federal, Goiás, Maranhão, Paraná, Rio de Janeiro, Rio Grande do Norte e Rondônia prestem informações detalhadas sobre os valores e verbas pagas a magistrados da ativa, aposentados e pensionistas nos meses de abril, maio, junho e julho deste ano, com a discriminação das verbas remuneratórias e indenizatórias. Também deverão encaminhar cópias das folhas de pagamento referentes a esse período. Nas 3 ações, os ministros citaram uma notícia divulgada pela imprensa nesta segunda-feira, segundo a qual alguns tribunais teriam autorizado pagamentos remuneratórios e indenizatórios em desacordo com os parâmetros definidos pelo Supremo. Diante dessas informações, a Corte determinou a adoção imediata de providências para verificar eventual descumprimento da própria decisão.
10: E-mail sem assinatura e sem testemunhas não pode ser reconhecido como testamento particular.
9: Essa conclusão é do STJ. Fátima Uchoa.
12: Um homem pediu a abertura, o registro e o cumprimento de suposto testamento contido em mensagem eletrônica programada para ser enviada 2 dias após a morte da remetente, que havia tirado a própria vida. No texto, ela manifestava o desejo de destinar aplicações financeiras a ele, amigo próximo, e parte dos recursos à entidade de caridade. A Justiça de São Paulo extinguiu o processo sem resolução do mérito. A 3ª turma do STJ manteve essa decisão, considerando que, embora seja possível flexibilizar algumas formalidades dos testamentos particulares para preservar a vontade do testador, isso não é possível sem assinatura ou outro meio seguro que confirme a autoria e validade do documento. O relator foi o ministro Moura Ribeiro.
10: Defesa eleitoral impõe limites a agentes públicos.
9: As regras começam a valer faltando 3 meses para as eleições 2026. Mariana Fabre.
13: Entraram em vigor no último sábado, 4 de julho, as principais restrições destinadas a agentes públicos no chamado defesa eleitoral. As regras para a administração pública buscam assegurar a igualdade de oportunidades entre as candidaturas. Está proibido nomear, contratar, dispensar sem justa causa ou transferir servidores públicos, transferir voluntariamente recursos da União aos estados e dos estados aos municípios, fazer publicidade institucional e pronunciamentos em rede de rádio e TV, contratar shows para inauguração de obras e nem comparecer a essas inaugurações. Canais oficiais também precisam omitir nomes, imagens ou slogans de autoridades que estejam em campanha eleitoral. As regras completas estão em tse.jus.br.
10: Legislação e jurisprudência trabalhista buscam combater a discriminação contra trabalhadores que sofrem com o alcoolismo. Além de comprometer o desempenho profissional, a saúde física e mental, a doença pode resultar em dispensa discriminatória.
9: Embora a dependência possa evoluir de forma silenciosa, ela causa a diminuição da produtividade, faltas repetidas sem justificativas, violência como assédio moral e agressões e aposentadoria precoce.
10: Quando a empresa tem conhecimento da condição, a demissão pode ser considerada discriminatória, de acordo com a súmula 443 do Tribunal Superior do Trabalho.
9: Só em 2025, dos mais de 522 mil processos julgados no TST, 3.641 foram sobre esta situação.
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10: A você, uma boa noite.
9: E até amanhã.
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1: Eu sou Paula Groba.
2: E eu sou Ricardo Nakaoka.
1: E estes são os destaques de hoje do Jornal do Senado, que começa agora.
2: Plenário analisa pena maior para violência sexual digital contra crianças.
1: Violência contra jornalistas nas eleições preocupa especialistas.
2: Prorrogadas MPs que tratam da taxa das blusinhas e de subsídios aos combustíveis.
1: Boa noite.
2: Boa noite.
1: Garantir mais recursos para ações voltadas à infância e à adolescência pode passar a ser uma prioridade no orçamento público.
2: A Comissão de Direitos Humanos do Senado aprovou um projeto que inclui políticas para crianças e adolescentes entre os investimentos obrigatórios das emendas de bancada estadual. Os detalhes com o repórter Rodrigo Rezende.
3: As emendas de bancadas estaduais são recursos do orçamento direcionados coletivamente por deputados e senadores de um mesmo estado para áreas consideradas prioritárias. A lei já prevê uma lista de setores preferenciais e um projeto da senadora Damaris Alves, do Republicanos do Distrito Federal, aprovado na Comissão de Direitos Humanos, inclui políticas públicas para crianças e adolescentes entre as urgências. O relator, senador Eduardo Girão, do Novo do Ceará, foi favorável ao projeto. Ele teve seu relatório lido na CDH pelo senador astronauta Marcos Pontes, do PL de São Paulo.
4: Ao prever expressamente as políticas públicas direcionadas a crianças e adolescentes nas ações prioritárias das emendas de bancada estadual, a proposição corrige lacuna significativa e assegura a alocação de recursos indispensáveis à promoção da dignidade e desenvolvimento pleno desse grupo vulnerável.
3: O projeto segue para análise da Comissão de Assuntos Econômicos.
1: A proteção de direitos humanos de crianças e adolescentes também foi tema de um debate na comissão.
2: Os convidados discutiram medidas para aprimorar as políticas públicas voltadas à infância e à juventude. Repórter César Mendes.
5: No debate da Comissão de Direitos Humanos, Juliana de Souza Nunes, do Instituto Mãos Solidárias, que atua no Distrito Federal, contou um pouco da sua própria história de vítima de violência.
6: Eu fui abusada pelo meu padrasto. O delegado, ele me olhou e falou o seguinte pra mim: você sabe que seu padrasto, ele pode sair. Sabe o que eu senti naquele momento? Que não tinha proteção.
5: A senadora Damaris Alves, do Republicanos do Distrito Federal, revelou ter sido ela também vítima de violência infantil.
7: A violência que sofremos na infância, ela não nos define, são as nossas escolhas. Eu também sou sobrevivente da violência.
5: Para a juíza Cati do Prado, o maior desafio do Brasil na proteção de crianças e adolescentes é transformar o sistema normativo em direitos efetivamente vividos. Renato Godoy, do Instituto Alana, defendeu a aprovação do projeto da deputada Laura Carneiro, do PSD do Rio de Janeiro, que assegura o direito das crianças à natureza em análise na Comissão de Meio Ambiente.
1: E o Senado pode dar um novo passo no combate à violência sexual contra crianças e adolescentes na internet. Os senadores analisam nesta terça-feira um projeto que endurece as penas para esses crimes, inclusive quando há uso de inteligência artificial, e cria novos instrumentos para acelerar as investigações.
2: Outro projeto em análise no plenário nesta semana amplia a divulgação do Ligue 180, canal de atendimento e denúncia de casos de violência contra a mulher. A reportagem é de Pedro Pincer.
8: O Senado pode votar esta semana uma proposta que prevê punições mais duras para a violência sexual digital contra crianças e adolescentes, inclusive nos casos em que é utilizada a inteligência artificial. A pena atual para quem adquire, possui ou armazena material com violência sexual é de 1 a 4 anos de reclusão e multa. O projeto aumenta essa punição para 3 a 6 anos de reclusão e multa. A senadora Damaris Alves, do Republicanos do Distrito Federal, deu mais detalhes.
7: Nós vamos dar com esse projeto poder aos policiais de retirar imediatamente essa live do ar. Nós vamos dar poder com esse projeto que o agente policial, o delegado, imediatamente haja na hora de identificar uma imagem no mundo online de abuso de violência sexual contra criança e adolescente.
8: Também pode ser votada a proposta que estabelece diretrizes para as atividades de inteligência no Brasil, definindo conceitos, funções e
9: procedimentos para obtenção, análise e disseminação de informações. Outros itens na pauta da semana tratam da transferência automática do valor da pensão alimentícia diretamente para a conta do beneficiário ou do seu representante legal, da obrigatoriedade da divulgação do serviço telefônico de denúncias de violência contra a mulher, o Ligue 180, e de um acordo de coprodução cinematográfica entre Brasil e China.
1: E o presidente do Senado, Davi Alcolumbre, prorrogou por mais 60 dias a validade de duas medidas provisórias editadas pelo governo federal. Uma delas acaba com o imposto de importação sobre compras internacionais de até $50, conhecido como taxa das blusinhas.
2: A outra concede subvenções a produtores e importadores de combustíveis derivados de petróleo. Com a prorrogação, o Congresso terá até o fim de setembro para votar as duas propostas.
1: A segurança dos jornalistas na cobertura das eleições gerais de 2026 foi debatida no Conselho de Comunicação Social do Congresso.
2: A audiência destacou as medidas de proteção desses profissionais. Repórter Patrícia Oliveira.
10: Os participantes enfatizaram o ambiente hostil que marca a atuação da imprensa nesse período dentro e fora das redes sociais. Entre 2010 e 2022, ao menos 35 jornalistas foram assassinados no Brasil. O repórter Pedro Rafael Vilela destacou que nas coberturas eleitorais, muitas ameaças partem dos próprios políticos e assessores.
11: É retirar assuntos da agenda pública por meio da intimidação. Por isso que a violência contra jornalistas tem essa dimensão política, né? Ela busca restringir a circulação de informações de interesse coletivo.
10: Daniele Reis, do Observatório da Violência contra Jornalistas, detalhou o protocolo de recebimento de denúncias e investigação dos crimes.
12: Ele institui procedimentos de preservação de prova, inclusive as provas digitais, de escuta adequada, de sigilo das fontes, com vistas à redução da impunidade.
10: Para registrar violações à liberdade de imprensa, as denúncias podem ser enviadas diretamente pelos canais oficiais do Ministério da Justiça e Segurança Pública.
1: O senador Eduardo Girão, do Novo do Ceará, defendeu a revisão da legislação sobre as bets e medidas mais rígidas para conter a expansão das apostas. Segundo ele, o crescimento do setor tem provocado graves impactos sociais e econômicos e a proibição da atividade seria a forma mais eficaz de proteger a população.
2: Os impactos das apostas esportivas no Brasil foram debatidos em audiência pública conjunta das Comissões de Direitos Humanos e de Assuntos Sociais. De acordo com o parlamentar, o encontro reuniu representantes do governo, especialistas e entidades da sociedade civil para discutir medidas de enfrentamento aos prejuízos causados pelas bets.
13: Infelizmente, falta de aviso não foi. Nós votamos contra, fomos minoria, mas temos que consertar. O Senado tem que consertar isso, no meu modo de entender, proibindo a jogatina, qualquer que seja, no nosso território nacional.
1: Já o senador Romário, do PL do Rio de Janeiro, defendeu por videoconferência a aprovação da PEC, que acaba com a escala de trabalho 6-1.
2: O parlamentar que acompanha a Copa do Mundo nos Estados Unidos disse que não se licenciou do mandato para poder votar a favor da proposta, caso ela entre na pauta do plenário do Senado.
1: Todos os anos, milhares de peregrinos percorrem a pé ou de bicicleta o caminho da fé em direção ao Santuário de Aparecida. Agora, esse percurso passa a ter reconhecimento oficial como roteiro turístico.
2: A lei sancionada pelo governo e de autoria do senador astronauta Marcos Pontes fortalece o turismo religioso, cultural e rural em mais de 70 cidades de Minas Gerais e São Paulo. Os detalhes com o repórter Henrique Nascimento.
14: O Caminho da Fé agora é reconhecido oficialmente como roteiro turístico. A rota reúne mais de 70 cidades de Minas Gerais e de São Paulo e tem como destino o Santuário Nacional de Nossa Senhora Aparecida, em Aparecida, no interior paulista. A lei teve origem em projeto do senador astronauta Marcos Pontes, do PL de São Paulo. Para ele, o reconhecimento pode atrair investimentos e melhorar a estrutura para os peregrinos.
15: Isso vai atrair investimentos para essas cidades, mais negócios, mais possibilidades de desenvolvimento. Nós vemos na Europa o caminho de Compostela e por que não a gente ter todo esse desenvolvimento no nosso país também?
14: O ramal principal começa em Águas da Prata, passa por cidades mineiras e paulistas e segue até Aparecida. Segundo a Polícia Rodoviária Federal, cerca de 39 mil romeiros passaram pela rodovia Presidente Dutra em 2025, no feriado de Nossa Senhora Aparecida.
2: Com edição de Paula Groba e trabalhos técnicos de João Lira, o Jornal do Senado fica por aqui. Acompanhe agora as notícias da Câmara dos Deputados. Boa noite.
1: Boa noite e até amanhã.
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17: Avança a proposta sobre adaptação de moradias às pessoas com deficiência.
18: A comissão aprova prioridade para cidades atingidas por eventos climáticos.
17: Deputados analisam criação de Força Nacional para o combate a desastres.
19: Boa noite. Projeto que institui agrupamento especial de bombeiros para combater catástrofes avança na Câmara. A repórter Maria Neves tem as informações.
20: A Comissão de Segurança Pública da Câmara aprovou o projeto do deputado Lúcio Moschini, de Rondônia, que institui uma Força Nacional Integrada de Combate a Emergências. Essa força será composta por bombeiros militares estaduais que deverão receber treinamento especializado para enfrentar qualquer tipo de desastre. Pelo texto aprovado, a Mobilização Nacional de Resposta Integrada em Desastres funcionará em regime de cooperação entre a União e os estados. Assim como ocorre atualmente com a Força Nacional de Segurança Pública, a Unidade Especial de Bombeiros deverá ser acionada pelo governador do estado atingido pela catástrofe. A atuação do grupo também poderá ser solicitada por um ministro de estado. Como explica Lúcio Moschini, o objetivo da proposta é equipar o país com um grupo de socorro treinado e com comando centralizado, capaz de dar respostas rápidas em casos de emergências.
21: Essa instituição, ela tem que ter CNPJ, ela tem que ter estrutura organizacional, ela tem que ter treinamento, tem que ter comandante e não precisa de fazer nenhum concurso. Basta que os estados se habilitem para fazer parte dessa Força Nacional, envie seus membros. Esses membros serão treinados dentro de uma instituição totalmente regulamentada, com hierarquia, e quando sim houver a necessidade, essa Força Nacional será acionada, vai tomar as providências necessárias de acordo com o desastre.
20: Ainda de acordo com o projeto aprovado, a gestão e o treinamento do grupo serão compartilhados entre os Ministérios da Integração, do Meio Ambiente e da Justiça e Segurança Pública. O financiamento virá de recursos do Fundo Nacional de Segurança Pública, do orçamento do Preve Fogo, que é o Centro Nacional de Prevenção e Combate aos incêndios florestais, e do Sistema Nacional de Defesa Civil. Na Comissão de Segurança Pública, o relator, deputado delegado Bruno Lima, de São Paulo, promoveu pequenas mudanças no texto. Dentre elas, alterou o nome do Grupamento Especial de Bombeiros. O texto inicial previa Brigada de Mobilização Nacional. Foi o relator que propôs renomear o grupo para Mobilização Nacional de Resposta Integrada em Desastres. Segundo o delegado Bruno Lima, a alteração visa adequar a iniciativa à realidade federativa e ao Sistema Nacional de Proteção e Defesa Civil. O projeto ainda passará pela análise de 4 comissões da Câmara. Se aprovado, terá de passar também pelo Senado antes de virar lei. Da Rádio Câmara de Brasília, Maria Neves.
16: Meio Ambiente.
17: Comissão aprova a proposta que prioriza municípios atingidos por desastre climático em emendas de bancadas. Vamos saber mais sobre a matéria com a repórter Júlia Lopes.
22: A Comissão de Integração Nacional e Desenvolvimento Regional da Câmara dos Deputados aprovou o projeto de lei complementar que determina prioridade nas emendas de bancada estadual ao orçamento federal para os municípios atingidos por calamidades climáticas reconhecidas pela Defesa Civil Estadual nos últimos 5 anos. As emendas de bancada são destinadas a projetos estruturantes nos estados e no Distrito Federal. Pelo texto aprovado, os recursos poderão ser direcionados a obras de infraestrutura mais resilientes, com uso de tecnologias inovadoras, sistemas eficientes de drenagem, materiais mais duráveis e soluções de energia limpa, reduzindo os impactos de eventos climáticos extremos. O relator do projeto, o deputado Gabriel Nunes, do PSD da Bahia, destacou a importância da correta distribuição desses recursos para fortalecer os municípios mais vulneráveis.
0: Os municípios afetados com problemas climáticos têm diversos problemas para enfrentar. E, naturalmente, a celeridade dos recursos faz com que os prefeitos possam planejar, né, a reconstrução do seu município, possa fazer com que os recursos cheguem na ponta.
22: A proposta também ressalta que infraestruturas adaptadas às novas realidades climáticas ajudam a proteger vidas e patrimônios, além de atrair investimentos, gerar empregos e fortalecer o desenvolvimento local. Em janeiro deste ano, o Ministério da Integração e do Desenvolvimento Regional reconheceu a situação de emergência em 137 cidades afetadas por desastres, como estiagem, seca, vendavais, granizo, inundações e incêndios florestais. O Ministério lembra que municípios com reconhecimento federal de emergência ou calamidade pública podem solicitar recursos para ações de defesa civil por meio do Sistema Integrado de Informações sobre Desastres. A proposta altera a Lei Complementar 210 de 2024, que trata da apresentação e execução das emendas ao orçamento, e agora segue para análise na Comissão de Finanças e Tributação. Da Rádio Câmara de Brasília, Júlia Lopes.
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16: Ciência e tecnologia.
19: Helder Salomão, do PT do Espírito Santo, manifesta apoio ao projeto que proíbe as apostas esportivas online, conhecidas como bets. O parlamentar alega que esse tipo de jogo provoca endividamento, dependência psicológica e problemas de saúde mental.
17: Na avaliação de Helder Salomão, a regulamentação das plataformas digitais é um passo importante para combater práticas que prejudicam as famílias brasileiras. Para ele, a regulação das redes sociais não restringe a liberdade de expressão, mas coíbe o cometimento de crimes digitais.
19: Sargento Faur, do PL do Paraná, também critica as apostas online e ressalta que votou contra a proposta que regulamenta o setor. Segundo o parlamentar, as bets provocam um endividamento e prejuízos financeiros para muitas famílias brasileiras.
17: Sargento Faur alerta ainda para os riscos do jogo compulsivo. O deputado orienta pessoas com sinais de dependência a buscar ajuda profissional.
16: Educação.
19: Ranieri Paulino, do Republicanos, defende a criação da Universidade Federal do Brejo, com sede em Guarabira, na Paraíba. Segundo ele, a instituição atenderia uma demanda histórica da região e pode ampliar o acesso ao ensino superior público, além de impulsionar o desenvolvimento local.
17: Ranieri Paulino propõe ainda que o Hospital Regional Antônio Paulino Filho funcione como hospital-escola. Ele argumenta que a iniciativa contribui para qualificar o atendimento no SUS e ampliar a oferta de médicos e enfermeiros no interior da Paraíba.
16: Habitação.
19: A Comissão da Câmara aprova a proposta que prioriza a adaptação de moradias para pessoas com deficiência em programas habitacionais. A repórter Sofia Peçanha tem mais informações sobre a iniciativa.
25: A Comissão de Defesa dos Direitos das Pessoas com Deficiência aprovou o projeto que sugere moradias extras para pessoas com deficiência em caso de alta demanda em programas habitacionais. A proposta altera o Estatuto da Pessoa com Deficiência, que anteriormente priorizava a pessoa com deficiência ou seu responsável na aquisição de imóvel para moradia própria, sendo reservados no mínimo 3% das unidades habitacionais. O autor do projeto, o deputado Fausto Júnior, do União do Amazonas, entende que não se trata apenas do direito à moradia, mas sim do direito à moradia digna, ou seja, um lar que seja seguro, saudável, habitável e acessível em todos os aspectos. O projeto sugere que a alteração não modifica o percentual mínimo de 3% estabelecido por lei, já que cada programa habitacional apresenta demandas específicas. O texto alerta que o aumento desse percentual poderia gerar custos desnecessários aos entes federativos, sem garantir que todas as necessidades fossem efetivamente atendidas. Dessa forma, a medida propõe que, caso haja demanda superior ao mínimo estabelecido, o responsável pelo programa habitacional promova as adaptações necessárias em unidades já construídas ou em construção, garantindo assim que todas as pessoas com deficiência interessadas sejam atendidas. O deputado Duarte Júnior, do Maranhão, relator na comissão, reforçou que, em relação a edificações multifamiliares, o estatuto já prevê que a pessoa com deficiência e seu responsável tenham acessibilidade garantida nas áreas de uso comum e nas unidades habitacionais.
5: Garantir que essas construções sejam acessíveis. Mais recentemente, a gente aprovou algumas alterações no programa Minha Casa Minha Vida e um ponto que foi inserido foi exatamente esse, para que tivesse a certeza inequívoca de que essas construções fossem acessíveis e as pessoas com deficiência, no caso das moradias verticais, nos prédios, pudessem ter ali os primeiros andares, os térreos, priorização das pessoas com deficiência.
25: O direito à moradia é um direito social assegurado pela Constituição Federal e pela Declaração Universal dos Direitos Humanos da ONU, que abrange diversos fatores, como habitabilidade, acessibilidade, localização adequada, infraestrutura, dentre outros. Agora, o projeto que sugere moradias extras para pessoas com deficiência em caso de alta demanda em programas habitacionais segue para a Comissão de Constituição e Justiça. Da Rádio Câmara de Brasília, Sofia Peçanha.
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16: Votação.
6: Fernanda Melchiona, do PSOL do Rio Grande do Sul, critica parte da oposição por obstruir a votação do projeto que tipifica o crime de misoginia. A deputada considera que a medida é um instrumento de combate à violência e ao discurso de ódio contra as mulheres.
19: Fernanda Melchiona também cobra o avanço de outras pautas em tramitação no Congresso, como a instalação da CPMI sobre o Banco Master e a votação do projeto que prevê a redução da escala de trabalho. Para ela, essas propostas respondem a demandas relevantes da sociedade.
6: Ismael, do PL de Santa Catarina, manifesta preocupação com a proposta que cria o crime de misoginia. Na avaliação do deputado, a redação da proposta pode gerar interpretações amplas e afetar direitos como a liberdade de expressão religiosa, de consciência e de ensino.
19: Ismael defende, então, o fortalecimento das políticas de prevenção e enfrentamento à violência contra as mulheres, com ampliação da rede de acolhimento, capacitação de agentes públicos, produção de dados, apoio às vítimas e campanhas de conscientização.
6: Carla Dixon, do PL do Rio Grande do Norte, defende projeto que cria o auxílio financeiro mensal para mães atípicas. Na explicação da deputada, a medida oferece apoio financeiro às mães que deixam o trabalho para cuidar de filhos que exigem acompanhamento permanente.
19: Carla Dixon acrescenta que o benefício seria concedido independentemente do benefício de prestação continuada, o BPC. Para ela, a medida reconhece as dificuldades enfrentadas pelas famílias atípicas e amplia a rede de proteção a essas mães.
16: Transportes.
6: Carros com mais de 5 anos de fabricação poderão ser obrigados a passar por vistoria periódica. O repórter José Carlos Oliveira tem detalhes da proposta.
7: A Câmara dos Deputados analisa o projeto de lei que estabelece a vistoria veicular periódica para carros com mais de 5 anos de fabricação. Atualmente, essa vistoria é exigida apenas em ocasiões específicas, como durante a venda do veículo. A proposta consolida no Código de Trânsito Brasileiro várias regras que hoje estão dispersas em resoluções do CONTRAN, o Conselho Nacional de Trânsito. A vistoria passaria a integrar a verificação de itens de segurança com o controle de emissão de poluentes e ruídos. Também seria exigida em casos de recuperação de veículo roubado e suspeita de clonagem. a condução de veículos sem vistoria obrigatória ou com laudo de reprovação se tornaria infração grave na carteira de habilitação, com multa de R$ 195 e retenção do carro até a regularização. A proposta é do deputado Fausto Pinato, que rebate algumas críticas que o texto recebeu nas redes sociais.
8: Quando eu propus esse projeto, a intenção nunca foi onerar o cidadão mais pobre ou mais rico. O problema é que eu mexi numa ferida sem querer, né? Ter um comércio de autopeça de carros mais velhos nisso e mexeu com pessoas realmente que está ligada ao crime organizado, principalmente na questão de autopeça e roubo de veículos. Então eu queria dizer ao cidadão, esse cidadão mais pobre não onera nada.
7: A proposta de vistoria periódica para veículos com mais de 5 anos de fabricação foi aprovada na Comissão de Viação e Transporte, com ajustes feitos pelo relator deputado Cezinha de Madureira, do PSD de São Paulo. O texto está em análise agora na Comissão de Constituição e Justiça. Da Rádio Câmara de Brasília, José Carlos Oliveira.
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10: Justiça.
19: Projeto de Paulo Soares, do Podemos de São Paulo, endurece o combate à corrupção sistêmica. A proposta, segundo ele, prevê a responsabilização de agentes públicos e de pessoas envolvidas em esquemas de corrupção, com penas que podem chegar a 20 anos de prisão.
17: O parlamentar afirma que a iniciativa fortalece os mecanismos de transparência e fiscalização no poder público. Paulo Soares também defende a apuração de denúncias de corrupção e diz que pretende atuar no Congresso em defesa do combate aos desvios de recursos públicos.
19: Chico Alencar, do PSOL do Rio de Janeiro, sugere o endurecimento das regras sobre a guarda de dinheiro em espécie por agentes públicos. O deputado sustenta que valores elevados encontrados em operações policiais levantam suspeitas sobre a origem dos recursos.
17: Para Chico Alencar, a manutenção de grandes quantias de dinheiro em espécie, principalmente em períodos eleitorais, compromete a transparência da administração pública. Ele considera que a medida fortalece o combate à corrupção e aumenta a transparência na atuação de agentes públicos.
19: O Tony de Paula, do PSD do Rio de Janeiro, defende as investigações sobre supostos recursos do Banco Master destinados ao financiamento de um filme sobre Jair Bolsonaro. Ele diz que é necessário esclarecer a origem, a destinação e a aplicação dos valores envolvidos.
17: O Tony de Paula reforça que as investigações devem alcançar todos os agentes políticos, independentemente de posicionamento ideológico. Ele também manifesta confiança na condução do caso pelo ministro André Mendonça e defende a transparência na apuração dos fatos.
10: Segurança Pública.
19: Messias Donato, do União do Espírito Santo, defende o enquadramento das facções criminosas, como o PCC e o Comando Vermelho, como organizações terroristas, frente à decisão do governo estadunidense de sancionar cidadãos e empresas brasileiras ligadas a esses grupos.
17: Na opinião de Messias Donato, a medida é urgente para sufocar os negócios ilícitos dessas organizações no país. O congressista critica ainda a relutância do governo brasileiro em classificar como terrorismo as táticas de pânico e de submissão que esses grupos impõem à sociedade.
19: Termina agora o Jornal Câmara dos Deputados, produzido pela Rádio Câmara, com trabalhos técnicos de Everson Urani e apresentação de Val Monteiro e Márcio Aquilissardi. Uma boa noite para você.
17: Você fica com as notícias do Tribunal de Contas da União. Boa noite.
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30: Tá na Clube, tá bom demais. É bom demais ter você mais uma vez aqui junto com a gente. Mais uma semana, finalzinho de segunda-feira. O Ramon Ramonzito tá chegando com você até as duas. Bom demais, hein?
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30: É pra falar de amor. E com você fica melhor ainda, você interagindo, participando junto com a gente aqui através do 619-9575-0118. Bom demais ter você aqui. E mais uma noite incrível, mais uma noite para falar de amor, para falar de prêmios, de música linda também. Daqui a pouco tem Air Fryer Mondial Family 4 litros. 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Participe e responda também a nossa enquete, a nossa perguntinha, até as 2 horas, hein? Vivemos em um mundo cada vez mais corrido, com tantas notícias, desafios, mudanças e preocupações. Em meio a tudo isso, cada pessoa encontra motivos para sorrir, mas tem também enfrenta situações que entristecem, né, o coração. Na sua vida hoje, o que tem sido aí a sua maior fonte de alegria? E aí? E o que tem mais também causado tristeza em você? O que mais tem causado tristeza em você? E o que mais tem aí te animado, te alegrado? A maior fonte de alegria nos dias de hoje? Conta aí, vai. Pergunta baseada em fatos reais. 619-9575-0118. O que mais te dá alegria? E o que mais te dá tristeza? Comenta aí, fique à vontade no WhatsApp da Clube. Nessa hora vai ter Vaya Con Dios, Backstreet Boys, Dido, Phil Collins, Pink, Lulu Santos, Rick Astley. Rapaz, hein, que programação caprichada especialmente pra você. Obrigado, ligada. Falando de amor com a gente. Pode escrever seu recado de carinho também, gravar seu áudio. James Blunt, pra começar.

0: A Clube só toca música boa pra você 24 horas por dia. Começou, né?
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0: Acabou de começar pra falar de amor com muita música bonita. Sua participação o tempo todo aqui no Som da Clube. Você de todo o Brasil escrevendo, gravando áudio também, ganhando prêmios aqui nesta segunda-feira. O mês só tá começando também, né? Bom demais. Já já é Fryer Mondia Family, 4 litros de presente pra você. Grava o seu áudio respondendo a nossa perguntinha até as 2. Na sua vida hoje, o que tem mais sido aí a sua maior fonte de alegria? E o que mais tem causado tristeza pra você? Vivemos em um mundo cada vez mais corrido, com tantas notícias, desafios, mudanças e preocupações. Em meio a tudo isso, cada pessoa encontra motivos para sorrir, mas também enfrenta situações que entristecem o coração. É, verdade, altos e baixos, né? Acontece muito. Por isso, essa pergunta é baseada em fatos reais. 619-9575-0118. Quem fala?
2: Alex Galdino, Cachoeiro do Itapemirim, Espírito Santo.
0: Que legal.
2: Boa noite pra todos.
0: Boa.
2: O que tá me alegrando hoje demais são as minhas conquistas.
0: Aí sim, hein?
2: A realização de sonhos.
0: Bom demais.
2: Que eu achei que nunca ia realizar e realizei.
0: Boa.
2: Isso aí me alegra demais.
0: Entendi.
2: Uma coisa que tá me entristecendo muito é a impaciência do povo. O povo não tem paciência pra esperar nada.
0: Tem não.
2: O povo não tá compreendendo mais nada. Então isso aí entristece a gente, viu?
0: Verdade.
2: Porque a gente é de um tempo mais antigo, né? E viver essas coisas hoje em dia aí
0: é triste, né?
2: Entristece bastante a gente. A falta de respeito e amor com o próximo.
0: Sim.
2: Também é uma coisa que entristece muita gente. Mas tá na Clube, tá bom demais.
0: Boa, gostei, Alex. Obrigado pela participação e opinião aqui no Som da Clube. O Brasil inteiro participa. Daido!

0: 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Daqui a pouco tem muito mais romantismo aqui no Love da Clube. Fica aí. 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

Tá na Clube, tá bom demais. Já já tem a Fryer Mondial de presente pra você. Fazer aquela batata frita, aquele pão de queijo também, né? Continue respondendo a nossa perguntinha até as duas. E aí, na sua vida hoje, o que mais tem sido sua fonte maior de alegria e o que mais tem causado tristeza em você? Comenta aí, vai!

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0: Tá na Clube Tá Bom Demais, grande saudade com Nico Rezende, esquece, vem aqui no Love da Clube.
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0: Continue sempre participando, interagindo aqui junto com a gente no Som da Clube, escrevendo no WhatsApp da Clube, gravando seu áudio também. Já já tem o prêmio da hora. É Fryer Mondial Family 4 litros. Especialmente para você que está interagindo, participando aqui junto com a gente, respondendo a perguntinha, falando de amor com a Clube também. Bom demais ter você de todo o Brasil, tá? Grava o seu áudio aí. Quem fala?
3: Sou a Márcia de Guarulhos.
0: Oi, Márcia.
3: E o motivo da minha alegria hoje em dia?
0: Conta aí, vai.
3: É a felicidade do meu neto, a saúde, né?
0: Aí sim, hein? Que legal.
3: Saber que ele tá bem, minha filha também.
0: Bom demais,
3: isso
0: hein?
3: Isso me causa bastante alegria. Ah. E o que me causa mais tristeza nesse mundo é a desumanidade. A desumanidade, a desigualdade, a
0: certo.
3: Falta de empatia do ser humano.
0: Tem isso
3: também, me deixa
0: né?
3: muito triste, sim. Sempre que acontece algumas situações, eu fico muito desanimada, fico muito triste.
0: Desanima.
3: Com certas situações desnecessárias. Mas é isso, o clube
0: é isso.
3: Tá na clube, tá bom demais. Beijo, beijo, beijo.
0: Valeu, Márcia. Obrigado pela opinião, pelo comentário aqui no Som da Clube. Tem muito mais músicas pra você falar de amor junto com a Clube. Aproveita, segue aí, arroba Clube FM Brasil, pra ficar sabendo de tudo que rola, notícias dos famosos, empregos, concursos e promoções. Dá uma olhada também no site da Clube, você vai gostar, clube.fm. Tema do filme Don Juan de Marco, Bryan Adams, no sonzão da Clube.

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0: Quem tá ganhando é Fryer Mondi, é você, Lavínia Pacheco Moraes do Itapuã, final do fone 2534. Lavínia Pacheco Moraes do Itapuã, final do fone 2534. Lavínia, se deu bem aqui na Clube, fica aí que já tem...

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0: A Clube segue falando de amor com muita música. A nossa viagem no mundo da música segue pra você com as mais lindas canções. E você recordando de verdade aqui no Som da Clube. 619-9575-0118, finalzinho de segunda-feira. Já já a Clube convida você. Esse vai ser o encontro, hein? Duas vagas para o encontro marcado Clube com Zé Neto e Cristiano. Um show exclusivo para você, ouvinte Clube. Responda também a nossa perguntinha até as duas. Vivemos em um mundo cada vez mais corrido, com tantas notícias, desafios, mudanças e preocupações. Em meio a tudo isso, cada pessoa encontra motivos para sorrir, mas também enfrenta situações que entristecem, né, o coração. Na sua vida, hoje, o que tem sido aí, né, a sua maior fonte de alegria? O que tem sido? E o que tem mais causado tristeza em você? O que te dá mais alegria e o que te dá mais tristeza nos tempos de hoje, nos dias de hoje? Fique à vontade para responder. 619-9575-0118. Nessa hora, gente, Mariah Carey, Century, Adele, Toni Braxton,

0: Aqui é Clube, a rádio oficial da música boa. Adele, mais uma que você curtiu aqui no Love Songs da Clube. Seja bem-vindo, bem-vinda. É muito bom saber que você está aí ouvindo sempre a gente e escutando muita música boa e ganhando os melhores presentes aqui 24 horas por dia no som da Clube, né? Bom demais! Já já, a Clube convida você. Duas vagas para o encontro marcado Clube com Zé Neto e Cristiano. Vai ser bom demais, hein? Boa sorte! Um alô aqui pro Adalberto de Taguatinga Norte. Valeu, Adalberto, tá sempre ligado na Clube também. Obrigado pela participação. Quem tá com a gente também é a Bianca Pereira, de São Paulo, tá com a gente também. Obrigado, viu, Bianca, pela participação, já tá participando aqui. Valeu. Simone de Águas Lindas também, boa noite para você, obrigado pela companhia de sempre. Ô, Eveline de Varginha, o que mais te deixa triste e o que mais te deixa feliz? Comenta aí, vai.
1: Me alegrado. A única coisa que me alegrado é cantar.
0: Ah, é?
1: E a coisa que mais me entristece é a saudade dos meus pais. E boa noite pra todos da Clube, boa noite pra todos os ouvintes, uma boa semana a todos. E que a Clube, pela Clube, tá bom demais desde fim.
0: Valeu, Eveline. Varginha com a gente, obrigado pela sua opinião e participação aqui no Som da Clube. O Brasil inteiro grava áudio pra Clube também. Quem fala?
2: É o Mauro Sérgio de Arujá, São Paulo.
0: E aí, Mauro?
2: Que me causa muita alegria. Ele é uma família bem, uma família com saúde.
0: Aí sim, né?
2: E tem um sossego, né? Poder dormir em paz, a cabecinha
0: legal.
2: No travesseiro. E o que me deixa muito triste, realmente, é a falsidade das pessoas. Porque as pessoas, elas são falsas, né? Você ajuda, você acolhe e depois você leva uma punhalada pelas costas. Isso que me deixa muito triste.
0: Isso
2: é isso aí, tá na Clube, tá bom demais.
0: Valeu, Mauro. Obrigado pela sua opinião também e participação aqui no Som da Clube. Tem mais músicas apaixonadas no Love Songs da Clube. Tony Braxton.

0: Tocando o som que toca você, Gavin James, Always, no Love da Clube.
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0: Que segue até meia-noite, daqui a pouquinho Por Amor também, com as mais lindas músicas pra gente matar aquela saudade, pra gente curtir também, os melhores prêmios também pra você. Já já, em mais um dia, aqui na Clube. Um alô pro Adailton de Palmas, Tocantins, tá ligado na Clube. Adailton em Palmas, Tocantins, valeu Adailton. Obrigado a todos aí, valeu pela participação o tempo todo aqui no Som da Clube, tá? Quem tá chegando agora é o Wellington Alves, Minas Gerais. Comenta aí, vai.
2: Sobre a enquete de hoje é...
0: O que você acha?
2: O que me motiva mais da cria é meus pais.
0: Certo.
2: E o que eu tenho mais tristeza, sinto falta, arrependimento é de perdido meu casamento.
0: Eita.
2: Se eu pudesse voltar atrás... Mas infelizmente, né?
0: Certo.
2: Mas a vida que segue. Vamos que vamos.
0: Sim.
2: Tá na Clube, tá bom demais.
0: Boa.
2: Obrigado, Wellington. Promoções.
0: Já tá, rapaz. Boa sorte pra você. Obrigado pelo comentário e pela participação aqui no Som da Clube. E continue sempre respondendo aqui a nossa perguntinha, que vai até as duas. É a seguinte pergunta pra você que tá chegando agora. Na sua vida hoje, o que tem sido aí a sua maior fonte de alegria? E o que mais tem causado tristeza em você nos tempos de hoje? 619-9575-0118. A gente segue tocando as melhores pra você no Love da Clube. Tema de filme. Tema do filme, né? Robin Hood, O Príncipe dos Ladrões. Bryan Adams, Revan.

0: Clube toca pra você as mais lindas canções. Hurt, These Dreams, no Love Songs da Clube.
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0: É agora, quem tá sendo convidado é você, Fábio Carvalho Dias. Fábio Carvalho Dias de Lusiânia, final do fone 9598. Fábio tá sendo convidado para curtir o encontro marcado com Zé Neto e Cristiano. Parabéns, tá? Continue você sempre participando aqui junto com a gente. O Love Songs de volta amanhã às 10 da noite. Já já tem o Puro Amor aqui na Clube.
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10: E é muito bom ter a sua audiência, ter a sua companhia aqui na Clube. A Clube segue ao vivo com muita música boa. Mais um dia com você, terça-feira, 7 de julho de 2026. Nesta hora, a Clube vai liberar a panela de pressão elétrica Mondial. 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Boa sorte para você. Participe aí no Whats da Clube, responda também a nossa perguntinha até as 2. Vivemos em um mundo cada vez mais corrido, com tantas notícias, desafios, mudanças e preocupações, né, gente? Em meio a tudo isso, cada pessoa encontra motivos para sorrir, mas também enfrenta situações que entristecem o coração, né? Na sua vida hoje, nos tempos de hoje, hein? O que tem sido, assim, a sua maior fonte de alegria? Comenta aí, vai. E o que mais tem causado tristeza em você? 619-9575-0118. Muita música boa nessa hora pra você, viu? Por exemplo, Billy Idol,
12: YouTube, Lady Gaga e Bruno Mars. E o Bon Jovi chegando pra gente começar o Por Amor da sua Clube.
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0: toca mais músicas apaixonadas pra você, que é o Smith, Era Uma Vez, aqui no Por Amor da Sua Clube, só música boa pra você, até as duas. E que legal saber que você tá curtindo a programação da Clube, você de todo o Brasil ouvindo sempre, bom demais. Recordando bons momentos e tem muito mais pra você. Continue você participando, escrevendo também no WhatsApp da Clube, gravando seu áudio pra concorrer aos melhores prêmios. Daqui a pouco tem panela de pressão elétrica Mondial de presente pra você fazer coisas gostosas. Boa sorte, hein? Sobre a perguntinha, comenta aí, ouvinte clube.
1: A maior fonte da minha alegria está do lado da minha amada Fernanda Miranda.
0: Aí sim, hein?
1: E a maior tristeza da minha vida é a falta dos meus 10 milhões na minha conta.
0: Eita!
1: Mosquinho Santista, direto de Cruzeiro, São Paulo. Tá na clube?
0: Gostei.
1: Tá bom demais.
0: Gostei, viu, Mosquinho? Um abraço pra você. Obrigado pela participação e opinião aqui no Som da Clube. Grava seu áudio também. Lady Gaga e Bruno Mars, Die With Smile, no Som da Clube. As melhores pra você.

0: A Clube toca tudo o que você gosta de ouvir, sempre as melhores aqui no Puro Amor, até as duas, com muito romantismo, muita música boa, sua participação o tempo todo aqui. Pra gente começar mais um dia, né? Terça-feira, 7 de julho de 2026. Presente? Tem, daqui a pouquinho pra você, panela de pressão elétrica Mondial, de presente pra você que tá participando aqui junto com a gente, tá? Um bom dia pro Rafael Pereira, Rafa Pereira da Candanga tá com a gente. Bom dia, Rafa, valeu, obrigado pela audiência, pela participação aqui no Som da Clube. Sobre a pergunta, comenta aí, ouvinte Clube.
1: Rapaz, o que tá me causando alegria foi a chegada do meu bisneto.
0: Olha que legal.
1: E o que tá me causando tristeza é a justiça. O cara roubou os carros, botou fogo nos móveis, roubou os eletrodomésticos. Nossa. E a justiça falou que o cara não fez nada pessoal comigo, então liberou o cara. Ele pagou uma fiança e jogaram ele na rua. Isso tá me constrangendo.
0: Imagina.
1: Manos, direto do Córrego da Palha, Península Norte, na Clube. Tá com você, tá bom demais.
0: Valeu, Nunes. Obrigado pela participação e opinião aqui no Som da Clube. Fabrício de Minas Gerais, comenta aí, vai.
2: Sua pergunta da enquete. Neste mundo, o que nos deixa feliz é termos alguém para estar do nosso lado, para nos apoiar, nos ajudar, nos dar conselho. Às vezes também se oferecer também assim, quando for necessário.
0: Entendi.
2: E algo mais.
0: Boa.
2: E o que é triste mesmo, que é a tristeza maior, é quando a gente descobrimos que tudo isso foi tudo falsidade, tudo enganação.
0: Eita.
2: Não é nada daquilo que a gente imaginávamos, esperávamos,
0: né?
2: Ou confiávamos. Tá na Clube, tá bom demais.
0: Obrigado, Fabrício, pela participação aqui no Som da Clube. Mais um clássico da música internacional. Tema do Rei Leão, né? Elton John na Clube.

0: Porque a Clube é a rádio oficial da música boa e a Clube segue ao vivo via satélite para todo o Brasil, você interagindo, participando junto com a gente aqui. Fique à vontade para gravar o seu áudio, tá? Escrever no WhatsApp da Clube também, participar das promoções e ouvindo sempre muita música boa e começando mais um dia com você aqui no Som da Clube, que é bom demais. Terçou, né? Terça-feira. Bom dia pro Ednelson Cerqueira, de Volta Redonda, Rio de Janeiro. Ednelson, bom dia para você, obrigado pela participação. Bom dia para Mara Miguel também, que tá ligada. Direto de Indaial, Santa Catarina, sobre a pergunta, ela escreveu aqui, ó: minha maior alegria é ter minha família sempre presente em minha vida. É isso aí, né? A maior tristeza é a falta de respeito e empatia das pessoas. Obrigado, Mara Miguel, Indaial, Santa Catarina. Valeu pelo comentário. Beijo pra você. Quem fala?
1: Claudinei de Cruzeiro, estado de São Paulo.
0: E aí, Claudinei?
1: Minha maior alegria e motivação é...
0: O que você pensa?
1: Saber que enquanto a vida é esperança e...
0: Sim.
1: Que em cada momento Deus dá força pra cada um de nós, né? Essa é a maior alegria, não tem outra.
0: Uhum.
1: Recentemente perdi minha mãe, uns tempos atrás foi...
0: Triste.
1: Ano passado, meu irmão, mas nem por isso eu me abalei, porque
0: tá,
1: é como eu disse, a minha fonte de alegria é Deus, né?
0: Tá certo.
1: O que entristece é quando eu deixo de fazer o meu melhor para Deus, porque deixando de fazer o melhor para Deus, eu sei que eu estou deixando de fazer pro meu próximo. Tá na Clube, tá bom demais.
0: Valeu, Claudinei, obrigado pela participação, pela opinião aí forte aqui no Som da Clube, né? Grava o seu áudio também, fique à vontade, tá? Pra gente interagir aqui com você de todo o Brasil. In Excess, By My Side, na Clube.

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0: Tá na hora de você levar, ganha a panela de pressão elétrica. Quem tá ganhando? Lorena Gomes Freitas. Bom dia pra você, Lorena Gomes Freitas, do Novo Gama, final do fone 2469. Lorena Gomes tá ganhando então a panela de pressão elétrica Mondial. Aqui é assim, você sempre ouvindo e ganhando seu prêmio na Clube.
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Tá bom demais, a Clube segue ao vivo via satélite para todo o Brasil. Mais um dia com a sua participação, mais um dia com você interagindo, participando aqui junto com a gente e ganhando prêmios. Nessa hora tem cinema para você curtir com acompanhante, é par de ingressos, é o combo, viu? Tem pipoca e refri também para você escolher aquela sessão maravilhosa. Fique à vontade para participar. 619-9575-0118. Responda também a nossa enquete até as duas. Na sua vida hoje, na sua opinião, nos tempos de hoje, nos dias de hoje, hein? O que tem sido aí a sua maior fonte de alegria? O que te dá mais alegria, mais energia? E o que mais tem causado tristeza? O que mais te dá tristeza? Fique à vontade para responder essa enquete até as duas. Nessa hora vai ter James Blunt, Ed Sheeran, Sandy Jr., Paul Young, Rosalind, vai ter também Patrick Swayze, Chicago e muito mais. Coldplay, Paradise na Clube.

0: Que é o J. Leite falando. É, que bom é viver e ver a luz do sol.
1: Aí sim,
0: é necessário desfrutar cada dia enquanto estivermos vivos.
1: Verdade.
0: Essas são palavras de Salomão, um rei muito sábio, né? Então, só de estar vivo, essa é a minha maior alegria.
1: Aí
0: minha
1: sim.
0: maior tristeza, meu amigo, é também o que Jesus falou, que nos últimos dias o amor de muitos se esfriará. Então, o que a gente vê hoje é que pessoas não têm mais amor uma pela outra, né?
1: Verdade.
0: Tem muita maldade no mundo, então
1: tem
0: isso me entristece muito.
1: Uhum.
0: Beleza? Tá na Clube, tá bom demais.
1: Valeu, Jota. Obrigado pela participação e opinião aqui no Som da Clube. Grava o seu áudio também. O que te dá mais alegria no momento? E o que te dá mais tristeza no momento? Mais músicas! Clássico, hein? O Young. 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
1: Tá na clube, tá bom demais, Ana Carolina e seu Jorge. É isso aí, aqui. Mais um dia começando, terça-feira, 7 de julho de 2026. E a clube segue ao vivo, via satélite para todo o Brasil. Bom demais ter você aqui sempre participando junto com a gente, através do WhatsApp da clube, escrevendo também, tá? Já já tem presente para você e daqui a pouco às 2 começa a Madrugada Viva. Nesse clima especial também, com muita música bonita, a sua participação e os melhores prêmios que você tanto gosta de ganhar aqui no Som da Clube, tá? Bom dia para você, quem fala?
2: Quem fala aqui é o Márcio.
1: E aí, Márcio?
2: Rio de Janeiro.
1: Bem-vindo, rapaz.
2: Então, o que me deixa mais feliz é minha família.
1: Aí sim, hein?
2: Todos com saúde.
1: Boa.
2: A família feliz, união.
1: Uhum.
2: E o que mais me entristece é a situação do Brasil. Não tá muito boa.
1: Certo.
2: Tá na clube, tá bom demais.
1: Tá fácil pra ninguém, né? Obrigado pela sua participação. Viu, Márcio? Valeu. Bom demais. Grava o seu áudio também. Dá tempo ainda. Chicago, hard to see, I'm sorry.

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Alex Warren, Ordinary, aqui no Som da Clube, mais um dia com você. Já já tem presente, daqui a pouquinho tem aquele combo, né, de cinema. Par de ingressos, mais pipoca e refri para você fazer aquela sessão maravilhosa com quem você quiser. O filme, você escolhe também por conta da sua Clube. 619-9575-0118. Dentro de instantes, a Madrugada Viva. Com muita música boa, a sua participação também. E lógico, né? Os prêmios que você tanto gosta de ganhar aqui no Som da Clube o tempo todo, 24 horas por dia. 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Vai lá no site da Clube também, que tá muito legal, clube.fm, tá? Bom demais. Clássico da música internacional, Eurythmics, The Miracle.

0: Backstreet Boys, aqui na terça-feira da Clube. Sabe o que tem agora?
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0: E agora, em convites pro cinema, é o combo completo com pipoca e refri. Quem tá ganhando é você! Diego Nascimento Rocha, de Samambaia, final do fone 2123. Diego Nascimento Rocha, de Samambaia, final do fone 2123. Se deu bem na Clube. Obrigado a todo mundo que interagiu aqui com o Ramuzito. A gente se fala às 10 da noite no Love Songs da Clube. Na sequência, a Madrugada Viva. E o André tá chegando pra te fazer companhia com as melhores músicas e os melhores prêmios também. Beleza? Fica na Clube pra começar mais um dia numa boa, no som da Clube. Adele chegando.

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0: junto com você começar mais um dia aqui na Clube, do jeito que a gente gosta, né? Com muita música boa, aquela viagem no tempo, aquele tema que marcou sua vida, você ouve aqui na Clube. Seja muito bem-vindo, estamos ao vivo para todo o Brasil. Eu sou o André, sigo junto com você, seja muito bem-vindo, participa, manda sua mensagem. Você sabe que aqui na Clube, além de tocar muita música boa, tem presente para você no final da hora, tem aquela pergunta legal para a gente bater aquele papo, trocar aquela ideia. Hoje é dia 7 de julho, sabe dia do que é hoje? Hoje é dia mundial do chocolate, é isso mesmo. Tem gente que ama, tem gente que adora e não passa um dia, né, sem um chocolatinho, enquanto outros não fazem muita questão do chocolate. Tem gente que não gosta de chocolate, você acredita? Tem, não tem? E eu quero saber de você o seguinte, ó. Você é uma pessoa completamente apaixonada que ama chocolate ou você vive muito bem sem o chocolate? Que tipo de pessoa que você é? Que gosta de chocolate ou que não faz questão nenhuma de um chocolatinho? Conta aí pra gente, grava seu áudio, manda no 619-9575-0118. É o seguinte, ó, no final dessa hora tem duas vagas para o Encontro Marcado Clube com Zé Neto e Cristiano. É isso mesmo, você vai curtir esse show exclusivo no auditório da Clube com toda a nossa equipe. É bom demais, não é? Então capricha no seu áudio, responde a nossa pergunta, cruze os dedos e boa sorte. Começando bem com Elton John, Naikita, bom dia!
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0: Clube, a rádio oficial da música boa. Esse é o Dalton, muito estranho, curtindo, relembrando esse grande sucesso dos anos 80. Participa com a gente, manda sua mensagem também.
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0: Ó, daqui a pouquinho tem duas vagas para o encontro marcado com Zé Neto e Cristiano. É aquele show exclusivo para você, melhor ouvinte do mundo. E aí, tá querendo ficar pertinho deles, curtir esse show com acompanhante? É bom demais, fala sério, manda sua mensagem pra gente, 619-9575-0118. Um bom dia especial pra galera que tá curtindo em Águas Claras, tá o Diego, a Priscila e também a Elisângela, Planaltina. Bom dia pro Rafael, pra Fernanda e pra Sônia, Rio de Janeiro, tá o Márcio ligado, curtindo a Clube também. E você, onde você está curtindo a Clube, manda sua mensagem pra gente, já responde a nossa pergunta de hoje. É uma pergunta deliciosa, né? Pra muitos, tem gente que não gosta. Dia Mundial do Chocolate. Tem quem ame, tem quem não ligue, tem quem odeia chocolate, não tem? Eu quero saber se você gosta de chocolate, se você não vive sem aquele chocolatinho, né? Tudo que você vai comprar é sabor chocolate, ou você vive muito bem sem ele, ou não gosta nem de ver o chocolate.

0: Clube, tá bom demais. A rádio oficial da música boa, Bryan Adams. Brothers, não Bryan Ferries. Lift Love. Confundi os Bryans aqui. Vamos falar de futebol, meu amigo. Copa do Mundo, oitavas de final. Portugal perdeu para a Espanha por 1-0. Gol no finalzinho ali, né? E a Espanha passou. Os Estados Unidos jogando em casa, meu amigo, levou uma goleada da Bélgica, 4-1. Ainda pelas oitavas de final, hoje à 1 da tarde, tem Argentina e Egito. E às 5, Suíça e Colômbia. Nas quartas de final, já tem jogo, hein? Já tem confronto marcado na quinta-feira. Às 5 da tarde, a França pega o Marrocos. A Espanha, às 4 da tarde, na sexta-feira, pega a Bélgica. No sábado, às 6 da tarde, Noruega e Inglaterra. Outras informações também no site da Clube, clube.fm.
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0: Já aproveita também para mandar sua mensagem, 619-9575-0118. Sempre é muito bom te receber por aqui. Participa, já fala o que você tá fazendo, né? Nesse comecinho de terça-feira, tá no seu trabalho, tá levando a gente de carona no Tapetão Preto, tá aí de boa, só descansando, só curtindo os clássicos aqui na Clube. Já vai mandando a sua mensagem, hein? Tem 2 vagas para o encontro marcado Clube com Zeneto e Cristiano. Riacho Fundo 2, quem tá ligadinha é a Maria de Castro, Luziânia. Oi, Patrícia, bom dia pra você. Onda Verde, o Rosivaldo Barretos, o Paulo Contelli ligado, curtindo a Clube. E você, onde está ouvindo a gente? Já grava seu áudio, manda sua mensagem. Hoje é Dia Mundial do Chocolate e nós estamos falando a respeito desse docinho que muita gente gosta e muita gente também não gosta. É, tem gente que não consegue comer chocolate de jeito nenhum. Eu quero saber se você é aquela pessoa apaixonada por chocolate ou vive muito bem sem ele. Em qual time você está? Manda sua mensagem aí, tô esperando você. Oi, Jéssica, bom dia.
2: Bom dia, André. Poxa vida, uma terça-feira de manhã, você faz uma maldade dessa. Aqui sou tudo minhas lombrigas aqui, elas estão dançando um rock and roll aqui. Eita. No meu estômago. Deu uma vontade de comer um chocolatinho.
0: É bom, né?
2: Eu amo chocolate. Abraço.
0: Abraço pra você também, Jéssica. Beijo.

0: Eduardo Costa. Imagina eu.
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0: É aquela música que faz o chifre, né, doer, né? Boa demais. E você que tá aí curtindo a clube, levando a gente de carona no Tapetão Preto, um grande abraço pros nossos amigos carreteiros, caminhoneiros, motoristas de ônibus, sempre ouvindo a clube. Você que tá aí também trabalhando como motorista por aplicativo, nossos amigos taxistas, valeu, grande abraço para vocês. Manda sua mensagem pra gente. Não sei porque eu falei de chifre e lembrei dos motoristas. Sacanagem isso, né? Me perdoem, me perdoem. Não tem nada a ver, tá bom? Ó, Recanto das Emas, tá o Leonardo curtindo, a Juliana e também a Helena Uberaba. Bom dia pro Marcos, pra Andressa, também pra Vera, Sol Nascente, quem tá ligadinha é a Marta. Oi, Marta, beijo pra você. Em Anápolis, o Newton, saxofonista, nosso amigo, professor de matemática também, ouvindo a gente. Valeu, Newton! Grande abraço pra você, obrigado pela companhia, tá? Hoje nós estamos falando a respeito de chocolate, dia mundial do chocolate. Tem gente que ama, tem gente que não vive sem. É chocolate no almoço, é chocolate na janta, é chocolate no café da manhã com leite, né? Eu quero saber se você ama chocolate, é completamente apaixonado, ou você é daqueles que não tá nem aí pro chocolate. Qual time você joga? Conta aí pra gente. Ô Mara, e você, menina? Conta pra gente.
2: Não sou aquela chocólatra, mas sempre tenho um chocolatinho em casa pra ligar nossas vidas. Dou preferência ao chocolate branco também. Beijão pra você, excelente manhã de terça-feira, tá na clube, tá bom demais.
0: Valeu, beijo pra você, Mara, Brian Adams.

0: esse clássico do Green Medeiros, Not Gonna Change My Love For You, relembrando, matando saudades aqui na Clube. E claro que tem presente, né, Clara? Boa demais!
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0: São duas vagas para o Encontro Marcado Clube com Zé Neto e Cristiano, aquele show exclusivo, inesquecível, preparado para você, melhor ouvinte do mundo, no auditório da Clube. Você vai curtir com a gente. E quem vai curtir com o acompanhante é a Francisca Mônica Silva Souza, Taguatinga. Final do telefone da Francisca Sortudona é o 3943. Ô Francisca, bata sorte assim lá na Clube, hein? Parabéns!
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3: Fergie, Big Girls Don't Cry.

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0: Opa, seguimos juntos, abrindo mais uma hora aqui na sua Clube. Terça-feira, dia 7 de julho, dia mundial do chocolate. E nós estamos trocando uma ideia e falando dessa sobremesa. Para muitos até uma comida, né? Que é uma delícia. Muita gente ama, muita gente gosta do chocolate. Mas tem gente que não acha uma delícia. Tem aquela pessoa que não gosta de chocolate, pelo incrível que pareça, né? Tem, não tem? Você faz parte do time que é completamente apaixonado por chocolate ou vive muito bem sem este chocolatinho? Conta aí pra gente, grava seu áudio, manda pra clube no 619-9575-0118. Claro que rola presente pra você no final da hora. É, pra você curtir um cineminha com aquela pessoa que você ama, com aquela pessoa que você gosta. Tem dois ingressos aqui, são um par de ingressos para você e o combo com pipoca e refrigerante. O cineminha fica completo. E aí, tá querendo pegar um cineminha no fim de semana? Então grava seu áudio, manda sua mensagem para clube 619-9575-0118. Chegando por aqui, Phil Collins. I wish we were down, pra gente curtir e matar saudades. Bom dia!

0: Esse é a Clube, a rádio oficial da música boa. Elton John, The Last Someone. Sempre começando o dia assim, ó, com música boa, grandes sucessos pra gente matar saudades.
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0: A gente volta no começo dos anos 80, anos 90, anos 2000 e mata saudades de grandes clássicos, né? Temas de filmes, de séries, de novelas, o tema da sua vida é bom demais. Samambaia Sul, bom dia pra Isabel, Taguatinga Norte, tá o Samuel, Riacho Fundo 1, fala Gleison, levando a gente de carona, né? Tá trabalhando e levando a Clube no seu radinho, isso é muito bom. Motorista por aplicativo, Asa Sul, quem tá ligado é o Rodrigo, Palmares Paulista, pessoal da Copco, pessoal da usina, né? Nossos amigos do Palito Doce, lá tá o Júlio, o Bernal, o Vardizinho, o Sabonete, o Cabelo de Tiara. Quem tá por lá também é o nosso amigo Zenilson, que prepara aquele cuscuz delicioso. Ele não para de mandar foto, minha boca vira um brejo. Aquela garrafinha de café, gente. Essa hora é muito bom. Valeu, rapaziada. Grande abraço pra vocês. Obrigado pelo carinho. Redenção. Abraço pro Signes. E você? Onde você está ouvindo a Clube? O que você tá fazendo, hein? Já aproveita, conta pra gente no final dessa hora, par de ingressos pra você curtir um cineminha e ainda tem aquele combo com pipoca e refrigerante pra você curtir ao lado do seu mozão. É muito bom. E hoje, dia mundial do chocolate. Eu quero saber se você é uma pessoa que ama, que gosta de chocolate, não vive sem, ou se você faz parte daquele time que não liga muito, né? Tem gente que não tá nem aí pra chocolate. É o seu caso, Patrícia?
2: Eu sou aquele tipo de pessoa que não sou muito fã de chocolate. Ah, se não tiver pra mim...

0: da Clube The Cars Drive. Vamos falar da Mega Sena. Você sabe que a Mega Sena está acumulada, né? Pode pagar um prêmio de 38 milhões para os acertadores das 6 dezenas. O sorteio da Mega acontece hoje às 9 da noite. No concurso do último sábado, ninguém acertou as 6 dezenas. A aposta mínima para a Mega custa R$ 6 e pode ser realizada também pela internet até às 8 da noite. Para você que vai jogar, vai fazer aquela fezinha, uma boa sorte. Outras informações você pode conferir também no site da Clube, clube.fm.
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0: Seja muito bem-vindo por aqui. Valparaíso, quem tá curtindo é o Daniel, motorista por aplicativo. Grande abraço, Daniel. Obrigado pelo carinho sempre, viu? Conceição das Alagoas, quem tá ligado é o Jota Leite. Grande abraço, meu amigo. Varginha, tá o Thiago, original, sempre ouvindo a Clube. Parnamirim, tá o Jailson. E você, onde você está ouvindo a Clube, já manda sua mensagem também. Daqui a pouquinho, par de ingressos para você pegar um cineminha e ainda vai aquele combo com pipoca e refrigerante. Bom demais, né? Você vai chamar aquela pessoa que você gosta, que você ama e curtir um cineminha por conta da Clube. Hoje é Dia Mundial do Chocolate. Estamos falando dessa comidinha, dessa sobremesa que todo mundo gosta, né? E tem gente que não gosta. Quando a gente fala todo mundo, eu lembrei de uma coisa. Tem gente que não gosta de chocolate de jeito nenhum. Eu conheci uma pessoa que detestava chocolate. E você? Você é uma pessoa que ama o chocolate, né? Que gosta muito do chocolate, é completamente apaixonado por chocolate. Não vive sem? Ou você é daquelas pessoas, né? Daquele time pequeno, mas que não gosta de chocolate, não faz questão de ter um chocolatinho em casa, hã? Como que é você com chocolate? Conta aí pra gente, grava seu áudio, manda pra Clube. Ô Isabel, e no seu caso aí?
2: Eu amo o meio amargo e adoro chocolate branco. Ah, é? Não sou aquela pessoa chocólatra, mas eu sempre dou um jeitinho de ter os meus chocolates, né? Aí, por perto de mim. Tá principalmente vendo? Aqueles dias que a gente tá um pouco estressada, sim, um pouco querendo sair da rotina. Então essa aí sou eu. Beijo, beijos da sua amiga Isa. Tá na Clube, tá bom demais.
0: Vai com Deus. What's a woman? Bom dia.

0: Cada clube tá bom demais. A rádio oficial da música boa é Trian, Beyoncé, Perfect. Relembrando esse sucesso aqui na clube é bom demais. Começou o dia com música boa, né?
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0: A gente gosta assim. Cruzeiro, quem tá curtindo é o Thiago, a Amanda e também a Rosana. Riacho Fundo, bom dia pro Daniel, pra Carla e também pra Luciana. Núcleo Bandeirante. Fala Henrique, abraço pra você. Tá levantando agora, preparando aquele cafezinho, né? Junto com ele tá lá a filha Bianca e também a esposa Ivone, co-líder. Abraço pro Cláudio, pra Natália e também pra Miriam. E você, onde você está ouvindo a clube? Já aproveita pra mandar sua mensagem, tá chegando a hora. Já já tem pra você par de ingressos pra pegar um cineminha, viu? Tem combo de pipoca e refri também. Dia do chocolate. Quero saber se você é uma pessoa que ama chocolate, que gosta, né? Que não vive sem. Ou pra você chocolate tanto faz. E aí, Gleison, conta pra gente.
2: André, eu gosto de chocolate. Mas também se não tiver, não faz falta na minha vida, não.
0: Ah, é, tranquilo, rapaz?
2: Eu gosto muito. Se tiver, eu como. Mas é uma coisa que eu nem penso durante o dia. Tá na clube, tá bom demais.
0: Valeu, Gleison. Abraço pra você.

0: Tá na clube, tá bom demais. Country Club, Love is Love. Chegou a hora de faturar aquele presentão na clube.
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0: Par de ingressos pra pegar um cineminha com pipoca e refrigerante, aquele combo bem legal. Quem vai curtir um cineminha com acompanhante é o Nadson Silva Nascimento, Planaltina. Final do telefone do Nadson é o 0148. Rapaz, começou a terça-feira se dando muito bem na clube. Parabéns!
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a sua amizade, começar o dia junto com você aqui na Clube. Tá levantando agora, né? Se preparando para mais um dia. Muita gente já preparando aquele cafezinho, né? É hora daquele cafezinho gostoso, aquele mate. Seja bem-vindo aqui na Clube. Estamos ao vivo para todo o Brasil. Manda sua mensagem pra gente. O nosso WhatsApp é o 619-9575-0118. Eu sou o André, sigo junto com você, feliz da vida aqui na Clube. Sempre é muito bom. Ó, participa com a gente. Você sabe que rola presente no final da hora e estamos por aqui trocando uma ideia e falando a respeito desse dia 7 de julho, que é Dia Internacional do Chocolate. Tem gente que ama, que adora chocolate, não troca um chocolatinho por nada. E você, é apaixonado por chocolate? Ou você acha que existe algum doce, alguma sobremesa que é melhor que chocolate para você? Tem gente que não gosta muito. É o seu caso? Você gosta, você ama? Ou você acha que existe alguma sobremesa, algum doce melhor que chocolate? Conta aí pra gente, grava seu áudio, manda pra Clube. Final dessa hora tem aquele kit super frango e boa. É aquele kit sensacional para você preparar aquele lanche pra criançada. Dá aquela força também no churrasquinho, vem filé de coxas temperado, salsicha, calabresa, pão de alho, aquela mortadelinha, peito de frango defumado e muito mais. Quer esse kit? Então manda sua mensagem, começando com a Ha, Crow in the Rain.

0: Tá na clube, tá bom demais. A rádio oficial da música boa, Gazebo. I like Chopin. Pra você um ótimo dia, excelente terça-feira.
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0: Na clube é assim, você começa o dia sempre com música boa, animando a sua terça. Sempre é muito bom começar o dia junto com você aqui na clube, te enchendo de presentes. No final dessa hora tem o kit Super Frango e Boa. Esse kit facilita a vida, hein, gente? Ele é muito bom. Tá querendo esse kit, ó? Vem aquele filezinho de coxa temperado, salsicha calabresa, requeijão, chicken de bacon, linguiça de frango, pão de alho, mussarela, mortadela, peito de frango defumado. É pra você fazer aquela festa, né? E aí, tá querendo? Então faz o seguinte, manda sua mensagem pra clube. O nosso WhatsApp é o 995750118. Manda seu nome completo e sua cidade. Quem sabe a gente manda esse kit Super Frango aí pra você. E hoje, no Dia Internacional do Chocolate, eu quero saber se você é uma pessoa que ama, que gosta muito de chocolate, ou você não gosta tanto, tem sobremesas melhores que chocolate pra você. Qual é a sobremesa que você gosta mais que chocolate? Pode contar pra gente também, fica à vontade. Ô Valdinei, e você gosta ou não gosta de chocolate? Diz aí pra gente.
2: Rapaz, eu não gosto de chocolate de jeito nenhum.
0: Ah, é?
2: Tá bom, André. Ei, não me passa no cardápio nem na sobremesa. Tá bom, André?
0: Tá bom.
2: Tá na clube, tá bom demais.
0: Valeu, grande abraço. Michael Blublé, Rom, bom dia.

0: Prazer, 4h29, para você um ótimo dia, sempre muito bom ter você aqui no clube. Gente, o governo federal propôs elevar a mistura obrigatória de etanol anidro na gasolina de 30 para 32% para ajustar, né? Para ajudar, na verdade, a reduzir o preço final do combustível ao consumidor e diminuir a dependência de importações, além do menor impacto ao meio ambiente. Se for aprovado, será o segundo aumento consecutivo do teor obrigatório de etanol anidro na gasolina. Em junho do ano passado, o percentual passou de 27 para 30%, após testes conduzidos pelo governo e pelo setor indicarem a viabilidade técnica da ampliação da mistura. Outras informações também no Instagram da Clube, @clubefmbrasil. Vai lá e dá aquela seguidinha básica na gente, tá?
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0: Manda sua mensagem, tô esperando você por aqui. Daqui a pouquinho tem presente, hein? Tem o kit Super Frango e Boa Gama. Quem tá ligado, curtindo, é o nosso amigo Valdinei. Bom dia, bom despacho. Abraço pro Júlio. Passo Fundo, a Raquel tá ligado, ouvindo a gente. Natal, Talu e também seu maridão, o Luiz. Obrigado pelo carinho sempre. Manda sua mensagem também. Hoje é o Dia Mundial do Chocolate. Já aproveita para responder aí. Eu quero saber se você é uma pessoa que ama, que adora chocolate, ou de repente tem alguma sobremesa, algum docinho que você gosta mais que o chocolate? Tem? Então conta aí pra gente. Grava seu áudio, manda pra clube. Bom dia, Newton.
2: Fala, Andrezão. Bom dia, muito bom dia pra você, meu amigão. Eu sou chocólito. Rapaz, eu adoro doce.
0: Ah, é, rapaz?
2: Chocolate é meu doce preferido.
0: Aí,
2: beleza, meu amigão? Tá na clube, tá bom demais.
0: Valeu, Newton. Grande abraço pra você. Bora de música boa. Na clube chegando, Rockset.

0: Da Clube, tá bom demais. A rádio oficial da música boa, Cyndi Lauper, Time After Time, relembrando esse grande clássico aqui na Clube.
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0: Pra você que tá levantando, já se preparando pra mais um dia, que seja um dia incrível aí na sua vida, pensamento positivo, eu sempre falo, né? Faz toda a diferença. Colocar pensamentos bons na mente ajuda e ajuda bastante. E aquela fé em Deus que tudo vai dar certo e com certeza dará. Boa terça pra você que tá aí se preparando pra mais um dia. No Gama, tá o Valdinei, Planaltina, o Eduardo Barretos. Abraço pro nosso companheiro Zé do Milho. Tava sumido, hein, Zé? Grande abraço pra você. Em Barretos também tá o Paulo Contelli. Grande abraço. Blumenau, o Valdir Dias, daquele jeito, né? Tomando aquele cafezinho e ouvindo a Clube. Malta Paraíba, abraço pro Chico. E você, onde você está ouvindo a Clube, já aproveita também, manda sua mensagem. Daqui a pouquinho tem o kit Super Frango e boa ajuda no lanche da criançada, naquele churrasquinho, gente. Esse kit é bom demais. Hã? Presente pra você. Dia Internacional do Chocolate, Dia Mundial, na verdade, do chocolate. Eu quero saber se você é uma pessoa completamente apaixonada por chocolate ou se de repente pra você existe algum docinho aí melhor que chocolate. Conta aí pra gente, Alex.
2: Com certeza eu sou chocólatra.
0: Ah, é?
2: Eu sem chocolate não sou ninguém. Amanheço o dia, tomo um cafezinho, coloco um chocolate no café. E assim por diante, o dia todo comendo chocolate. Se eu não como chocolate, fico estressado. Tá bom, André? Tá na Clube? Tá bom demais.
0: Valeu, grande abraço pra você.

0: Aqui é Clube, a rádio oficial da música boa, Silks from Rose. Chegou a hora de faturar presente, hora boa demais.
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0: É o kit super frango e boa, saindo para o Fábio de Santana Biângulo, Ceilândia. Final do telefone do Fábio é o 9350. Fabião, parabéns, hein? Tá levando o kit super frango e boa para você preparar o lanche para a criançada. Aquele churrasquinho ajuda bastante, hein? Sucesso aí, parabéns!
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0: Um ótimo dia, estamos começando mais uma edição do Bom Dia ao vivo para todo o Brasil. Edição dessa terça-feira, dia 7 de julho de 2026. Eu sou o André, sigo junto com você aqui na Clube e hoje é dia mundial do chocolate. Estamos por aqui batendo aquele papo e querendo saber se você é uma pessoa apaixonada por chocolate, hein? Tem gente que não passa um dia sem um chocolatinho, enquanto outros não fazem tanta questão, né? E você, é completamente apaixonado ou apaixonada por chocolate? Ou existe alguma sobremesa, algum docinho, na sua opinião, que é muito melhor de que o chocolate? Conta aí pra gente, manda sua mensagem no 619-9575-0118. Já conta pra gente, então, se você é uma pessoa que gosta muito de chocolate, é chocólatra, ou existem outros doces, na sua opinião, que é melhor que chocolate. Conta aí pra gente, tem presente. Claro, no final dessa hora, tem a churrasqueira elétrica Mondial pra você preparar aquele churrasquinho daquele jeito, né? Sem preocupação com sujeira, sem fumaça, é bom demais, facilita a vida na hora de preparar aquele churrasco. E aí, vai te ajudar no churrasquinho? Então manda sua mensagem pra Clube, tô esperando você. Jason Russ, 93 Million Miles, começou! 93.

0: 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Manda sua mensagem aí pra gente que rola aquele alôzão pra você, aquele bom dia especial, né? Samambaia Norte, quem tá ligadinha, curtindo a Clube, levantou agora. É a Raquel. Oi, Raquel, bom dia pra você, um ótimo dia, tá bom? Gama, quem tá curtindo é o João Paulo, Santo André, o Alessandro, São Paulo, a Maria Peronde. E você tá levantando agora, preparando aquele cafezinho gostoso, já manda sua mensagem pra gente. 619-9575-0118 é o nosso WhatsApp pra todo o Brasil. No final dessa hora tem a churrasqueira elétrica Mondio. Você tá sabendo que hoje é o Dia Mundial do Chocolate? E chocolate é assim, né? Tem gente que ama e adora um chocolate, é o famoso chocólatra, e tem gente que não gosta de jeito nenhum. Acha outros doces, outras sobremesas melhores que chocolate? E você, é apaixonado ou não por chocolate? Conta aí pra gente, tá bom? Tô esperando a sua mensagem. Ô Marcelina, e você? Conta aí, menina.
1: Eu gosto muito de bolo de cenoura com cobertura de chocolate.
0: Meu Deus.
1: E hoje é o aniversário.
0: Ah,
1: eu vou pedir pra minha amiga fazer, que ela é espetacular no bolo de cenoura. Tá na Clube, tá bom demais.
0: Ô Marcelina, parabéns, viu? Felicidades, muitos anos de vida, mas aquele bolinho de cenoura com cobertura de chocolate, gente, é bom demais, hein? Na Clube, Mariah Carey.

Da Clube tá bom demais. Take That Back for Gold, pra você um ótimo dia ouvindo Curtindo a Clube. Racha Fundo 2, bom dia para o Rodrigo, para a Mariana e também para Lourdes. Lá do Sul tá o André Luiz, a Pâmela e também a Regina. Novo Gama, bom dia para o Fernando, para a Tatiane e também para a Célia. Carangola, quem tá curtindo é o Everton, a Jéssica e também a Sandra. Para você também.

0: ótimo dia ouvindo e curtindo a sua.
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7: Clube, tá bom demais. Daqui a pouquinho tem a churrasqueira elétrica Mondial. Já aproveita, grava seu áudio e responde pra gente. Você é uma pessoa completamente apaixonada por chocolate? Ou vive muito bem sem chocolate? Hoje é o dia mundial do chocolate. E aí, você é chocólatra ou não? Conta aí pra gente. Chegando na Clube, Air Supply, pra gente recordar, relembrar e matar saudades. É bom demais.

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0: Vamos falar da Mega Sena. A Mega Sena pode pagar um prêmio de 38 milhões para os acertadores das 6 dezenas. O sorteio da Mega acontece hoje às 9 da noite. No concurso do último sábado, ninguém levou, né? Ninguém acertou as 6 dezenas. E a aposta mínima para a Mega custa R$6. E você pode realizar até às 8 da noite. Através da internet, tá bom? Pra você que vai jogar, vai fazer aquela fezinha, cruza os dedos, boa sorte, tá? Se você ganhar, lembra do amigo aqui, viu? Lembra do amigo. Outras informações também, você pode conferir no Instagram da Clube, @ClubeFMBrasil. Ótimo dia, Jardim Botânico. Quem tá curtindo é a Vanessa. Oi, Vanessa, bom dia pra você. Asa Norte, Tadilza, Luziânia, o Deus Ivan, Águas Lindas. Oi, Laura, bom dia. Valparaíso, Juscelino, Suzano, Amarisa, Indaial, bom dia. Pra Laís, Pinda, quem tá ligadinha levando a Clube de carona é a Cris. Oi, Cris, obrigado pelo carinho. Hoje é o Dia Mundial do Chocolate. Eu quero saber se você é uma pessoa apaixonada pelo chocolate ou, na sua opinião, existem outras sobremesas, outros doces, né, mais gostoso que o chocolate. O que que você acha? Conta aí pra gente, já já tem a churrasqueira elétrica Mondial. Ô, Maikerson, e no seu caso aí, rapaz?
2: Ah, eu gosto de chocolate. Chocolatinho é bom. Chocolatinho de boa qualidade, né? Tem muitos aí que são amanteigados aí. Mas um chocolatinho aí, cacau 50, 70%, é muito bom.
0: É bom,
2: um,
0: né,
2: abraço,
0: rapaz?
2: A todos. Gostaria de estar participando dos sorteios, porque aqui é Clube, tá na Clube, tá bom demais.
0: E você, gosta ou não? É chocolatra? Conta aí pra gente.

0: Clube, tá bom demais. A rádio oficial da música boa, Andrew Donald Terminal. 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
0: E não é qualquer presente, meu amigo, é a churrasqueira elétrica Mondial. Pra você preparar aquele churrasquinho de boa, sem sujeira, sem fumaça, é bom demais, facilita muito a vida. Quem está levando esse presentão é a Ana Alice Gomes Soares, Lusiânia. Final do telefone da Ana Alice é o 9598. Ana, começou essa terça-feira com o pé direito, parabéns, viu? A gente volta a se falar amanhã, fique todos com Deus, comemore o Dia Internacional do chocolate, comendo aquele chocolatinho gostoso que é bom demais. Valeu, até amanhã.
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Muito bom dia pra você que tá sintonizado agora aqui na 104.5, pra você que também tá desde cedinho aqui, sintonizado também na Clube FM Chapecó. Começando mais um dia junto contigo, essa terça-feira, dia 7 de junho de 2026. E que alegria minha ter a sua companhia junto comigo até as 8 da manhã. Porque eu, Ana Rodrigues, vou contigo com muita música boa, trilha sonora pra embalar de vez a sua semana. Tem também conversa fiada, atualização da previsão do tempo e informação do que está acontecendo em Chapecó e região e muito mais para você começar essa terça-feira daquele jeito junto com a gente. E olha só, eu, Ana, não vim de mãos abanando hoje, tá? 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É chocolate preto? É chocolate branco? É aquele chocolate meio amargo? É aquele amargo mesmo? 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Participa, quem sabe essa cesta é sua para você deixar a terça-feira ainda mais doce. Mas agora, vamos deixar de falar e vamos começar com a nossa sequência musical. E pra você que chega, uma excelente terça-feira.

aí, vamos que vamos, afinal é terça-feira, dia 7 de julho de 2026, mais um dia está se iniciando e por aqui já estamos a todo vapor, porque hoje, terça-feira, tenho pra você um vale combustível presentaço do Posto Gale, no valor de R$100, pra você abastecer o carro, a moto, pra dar um gás ali, ó, encarar a semana sem desembolsar nenhum real. E olha só, hoje, terça-feira, é o Dia Mundial do Chocolate e nesse dia 7 eu não poderia vir de mãos abanando. 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

0: Seguimos por aqui no nosso Clube Bom Dia, na manhã dessa terça-feira, dia 7 de julho de 2026, Dia Mundial do Chocolate. Hoje eu quero saber de você qual é o seu chocolate favorito. É chocolate branco? É o chocolate preto? Aquele chocolate meio amargo? É o totalmente amargo? 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Quem sabe hoje ela tá contigo e a terça-feira vai ficar mais doce.
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0: Mas agora vamos mudar um pouco essa trilha, porque chegam nos momentos que eu mais gosto aqui com vocês, que é informar das coisas que estão acontecendo em Chapecó e região. E a EMOSC está mobilizando a população para contribuir com a manutenção dos estoques de sangue em níveis seguros. As doações voluntárias são fundamentais para garantir o atendimento de pacientes em hospitais de toda a região do estado. O sangue é utilizado diariamente em cirurgias, tratamentos oncológicos, transplante, atendimentos a vítimas de acidente e outras situações de urgência e emergência. Como não existe substituto para esse componente, a participação contínua dos doadores é indispensável para manter o abastecimento da rede de saúde. Uma única doação de sangue pode beneficiar até 4 pessoas. E isso acontece porque o material coletado é separado em diferentes componentes, que pode ser utilizado conforme a necessidade de cada paciente. E segundo a EMOSC, esse gesto simples e rápido tem impacto direto no tratamento de milhares de pessoas e pode fazer a diferença em situações em que a transfusão seja essencial para salvar as vidas. E olha só, quem que pode doar? Doador de sangue precisa ter alguns requisitos básicos, como ter entre 16 e 69 anos de idade, sendo que menores de 18 precisa autorização e acompanhamento de um responsável legal. Também é necessário pesar mais de 50 quilos e estar em boas condições de saúde, estar se alimentando no momento da doação, estar alimentado, aliás, no momento da doação e apresentar um documento oficial com foto. Além desses critérios, todos os candidatos passam por uma triagem clínica antes da coleta para verificar se estão aptos ou não a realizar essa doação. Então aí, ó, pra você que tem esse interesse, pra você que já é doador e nunca mais passou pela EMOSC pra fazer essa ação, e pra você também que tem esse interesse, essa curiosidade, a EMOSC orienta que os doadores realizem um agendamento antecipado antes de comparecer a uma unidade de coleta. A medida contribui para organizar o atendimento e reduzir o tempo de espera. As doações podem ser feitas nas unidades da EMOSC, distribuídas em diferentes regiões aqui de Santa Catarina. E as informações sobre o horário de atendimento, endereços, documentos necessários e demais orientações estão disponíveis nos canais oficiais do Hemocentro para você conferir, checar todas as informações e assim se organizar para você doador, para você que tem vontade de doar pela primeira vez, chama a galera da EMOSC, tira suas dúvidas, agenda lá um horário e vai lá, olha só, quem sabe a sua ajuda pode salvar até 4 pessoas em situação de emergência e urgência aqui para várias regiões de Santa Catarina. Outra informação muito importante para você é da previsão do tempo. Ontem o dia ficou meio blé, né? Ficou meio, sei lá, viu? Sem vontade. Mas hoje, terça-feira, segundo a previsão, é para termos sol. O solzão vai brilhar na capital do oeste. Mínima de 4 graus e a máxima de 14 graus, sem previsão de chuva. Amanhã, quarta-feira, dia 8, mínima de 8 graus e máxima de 19 graus, com sol também e sem previsão de chuva. Quinta-feira, seguimos nesse embalo. Dia ensolarado, mínima de 12 graus e máxima de 22. E fica em alguns momentos até meio que nublado, tá? Mas o sol predomina na maior parte do tempo da quinta-feira. No entanto, todavia, o cenário muda na sexta-feira, com algumas pancadas de chuva e até previsão de tempestade para nossa região. Mínima será de 14 graus e a máxima de 21. O embalo da chuva segue ao final de semana. No sabadão, dia 11, mínima de 12 graus e máxima de 18 graus, com períodos de chuva e também previsão de tempestade. Já no domingão, dia 12, a mínima é de 6 graus e a máxima é de 17, com algumas pancadas de chuva e fica também nublado ao longo do dia. Mas fica tranquilo que essa previsão do tempo pode mudar e a gente da Clube FM Chapecó vai seguir te atualizando da previsão do tempo, informações de utilidade pública e muito mais para você ficar 100% atualizado. Mas se caso você preferir, pode acompanhar isso e muito mais lá no cliquerdc.com.br. Agora, vamos dar sequência à nossa programação musical.

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0: pra você que tá sintonizado aqui na 104.5 na manhã desta terça-feira, dia 7 de julho de 2026. Que alegria ter a sua companhia junto comigo em mais um dia dessa semana pra lá de especial. E por isso, eu, Ana Rodrigues, estou feliz demais e sigo contigo até as 8 da manhã com muita música boa pra você deixar o dia ainda mais animado, pra você embalar essa semana e entrar no ritmo junto com a gente. E olha só, na manhã dessa terça-feira, tenho pra você presentes. Eu tenho Vale Combustível, presentaço do Posto Gale no valor de R$100. E também tenho, em comemoração ao Dia Mundial do Chocolate, uma cesta de chocolate lá da Mestre do Cacau. Então, se eu fosse você, não perdia tempo, mandava sua mensagem, o seu alô, no WhatsApp da Clube FM Chapecó. Clube WhatsApp. WhatsApp Clube já está liberado no 3361-3150, então não perde tempo, chega por lá, porque hoje eu tenho Vale Combustível do Posto Gale e também essa cesta de chocolate da Mestre do Cacau, então participa! Lembrando você que o resultado ali da promoção referente à cesta de chocolate da Mestre do Cacau sai no horário do Melo, mas você deve participar ao longo do dia de hoje pra, assim, ó, aumentar as possibilidades e tentar totalmente a sua sorte pra deixar essa terça-feira ainda mais chocolatuda. Vou mandar um beijo e abraço pra nossa querida audiência. Bom dia, Ana! Me dá um chocolate da Mestre do Cacau e quero participar do sorteio do Vale também. Bom dia pra você também, uma excelente terça-feira. Sempre bom ter você por aqui. Bom dia, Ana! Já estou na escuta! E clube, me coloque no sorteio aí, ó, do Posto Gale, mandou a Ju. Beijão, Ju! Tá participando. Zilis também tá na audiência, chegando junto. Marcos Veiga, lá do bairro Palmital, também tá por aqui. Me dá o chocolate da Mestre do Cacau. E ele diz que gosta de chocolate ao leite. É, eu também. Sou fã de chocolate ao leite também. E pouco frio, meu Deus do céu. Tu achou? Eu não achei tanto não hoje de manhã. E olha que eu saí cedo, hein? Tomás também já tá na escuta desde cedinho. E sobre a enquete, chocolate é tudo de bom. Eu gosto do mais amargo. Com o passar da idade, a gente prefere as coisas menos doce. E me coloque no sorteio do Vale Combustível e também da cesta de chocolate. Um ótimo dia, se tá na clube, tá bom demais. Valeu, Tomás, tá participando. Arilson também tá na audiência. Bom dia, meu amigo.
1: Bom dia, bom dia, bom dia, Anne. Clube, me dá a cesta de chocolate da Mestre do Cacau.
0: Ai, tá participando.
1: E joga aí pra nós uma hoje do Jean Jouan. Uma daquelas de partir o coração, de vários pedaços, por mais que já tá quase congelando por dentro. Uma ótima terça-feira a todos. Abração. Um abração pra ti também. E tudo de bom.
0: Tudo de bom, Arilson. Um excelente dia pra você. Sempre bom ter você por aqui. Emanuel também tá na audiência, chegando junto, participando. Andressa também tá por aqui. A Dani da Grande EFAP. Um beijão, lindona. Uma excelente terça. O meu amigo Paulo, bom dia.
2: Bom dia, bom dia, clube. É o Paulo Chapecó, tomando chimarãozinho, se preparando pra... Tranco, eita, foi terço hoje. E vamos que vamos. Bota no sorteio aí do combustível aí que precisamos abastecer o Lata VR. Abraço a todos, pessoal da rodagem. E daqui a pouco tamo rodando.
0: Valeu, Paulo! Obrigada pela companhia, tá participando e concorrendo já. O Carlos Alberto do Cristo Rei também tá por aqui participando. Giovana tá na audiência, um beijo, Gi, tá concorrendo. Kelly Cristine também tá chegando junto, beijão pra você, uma excelente terça. Denilce também tá por aqui, levando a clube de carona, coisa boa demais, hein? Diogo também tá chegando junto, estamos trabalhando cedinho, já nesse frio. E me coloque nesse sorteio, por favor. Com certeza, Diogo, tá participando. Excelente dia de trabalho pra vocês. Ricardo também tá por aqui na torcida. E clube, me dá essa cesta do chocolate da Mestre do Cacau. Me coloque no sorteio. Bom dia, Diogo. Bom dia, Ricardo, aliás. Uma excelente terça pra você, tá participando. A Rô também tá chegando junto, participando. Fernandinha tá na audiência. Um beijo pra você. Tá concorrendo já. A Marley tá por aqui com um bolinho de muito chocolate pra comemorar o dia. Amo essa rádio, quero ganhar o prêmio, coisa boa demais, meu Deus, chega a salivei com esse bolo, hein? Um beijo pra você, uma excelente terça. Mas, gente, por aqui, bom dia! Bom dia? Calma aí, vou mandar um ponto pra carregar, que é muita mensagem, bom dia!
3: Olha a minha, eu sou a Amanda, eu quero participar do Mestre do Cacau. Beijo, tchau!
0: Beijo, coisa linda. Tá participando, mandou a Paula e a filhota. Um beijão pra vocês. A Alessandra também tá na sintonia curtindo a Clube. Mais gente chegando junto. Bom dia.
3: Bom dia, Clube. Meu nome é Isadora, tô indo pra escola. E Clube, me dá o chocolate do mestre do cacau, por favor.
0: Vou pensar, Isa. Tá participando, coisa linda. Um beijo pra você e um beijo pra mamãe Patrícia também. Mais gente por aqui, o Wildo José tá na audiência. Mais gente, a Tainara tá por aqui. Amanhã é meu aniversário da minha filha. E me coloque nesse sorteio da Mestre do Cacau. Tá participando, lindona. Cristina também tá na audiência mandando seu alô. Gosta do chocolate ao leite, mas que seja mais chocolate mesmo e não aqueles que são enganação. Boa, Ana! Bom, Ana Cristina, um beijão pra você, tá participando. Rieda também tá chegando junto, me dá o chocolate da Mestre do Cacau. Mas, gente, Angélica, você sem minha fiel, escudeira Luísa, ela adora você. Bom dia pra vocês, Angélica. Um beijo pra Luísa também, tô com saudade dos áudios dela, tá bom? Michele também tá chegando junto, mandando seu alô. Cleve está na audiência, tamo junto, meu amigo. Uma excelente terça. Angélica também tá por aqui, terça-feira gelada, não tá fácil para as patricinhas. Márcia também tá ligadinha na Clube, me coloque nesse sorteio da Mestre do Cacau e do Vale Combustível. Gosto muito de chocolate amargo. Boa, gatona, tá participando. Um beijão pra você, tá concorrendo. Cleves também tá por aqui, mandando seu alô. Freitas tá na audiência. E se não, vou ficar a pé. Me coloque nesse sorteio, mandou foto. Boa, Freitas, tá participando. Vem você também agora no 3361-3150, que hoje tem Vale Combustível, presentaço do Posto Gale e também uma cesta de chocolate da Mestre do Cacau. Lembrando você que o resultado da cesta sai no programa do Melinho à tarde.

beijos e abraços pra nossa querida audiência que já tá por aqui participando. E se você não veio, vem também no 3361-3150, que hoje tem Vale Combustível, presentaço do Posto Gale pra você e também uma cesta de chocolate da Mestre do Cacau. Lembrando você que o resultado da cesta desse sorteio sai no programa do Melo à tarde. Bom dia, Ana, me coloque no sorteio do Vale Gasolina e também do chocolate. Me chamo Rosemary, beijão a todos, um beijo lindo.

0: Evandro, obrigada pela companhia. A Bia de Xaxim também tá na audiência. Eliana Santin também tá chegando por aqui. Uma ótima terça. Beijão, lindona. Uma ótima terça pra você também. Daniela tá chegando junto. Franciele, beijão. Mandou até foto que precisava abastecer. Minha Nossa Senhora. A Maria também tá por aqui. Rafael chegando junto. Uma excelente terça. Luciana, beijão, Lu. Obrigada pela companhia, tá bom? Sempre bom ter você por aqui. Quem mais tá na audiência da clube? A Márcia Vieira. Beijão, Márcia. Celso Menezes também tá por cá. Boa terça-feira a todos. E quer participar do sorteio da Gasosa. Se tá na clube, tá bom demais. Valeu, Celso, tá participando. Mas, gente, bom dia, Daya.
1: Bom dia, Ana. Me coloca aí no sorteio. Qualquer brinde tá bom. Se ganhar, tá ótimo. Claro que as crianças preferem o chocolate, né? A mãe prefere o combustível, mas o que vier, se nós ganhar, tá bom. Obrigada, beijo, boa semana.
0: Beijão pra você, tá participando. Miguel na sintonia chegando junto. Kleber também tá por aqui, mandando seu alô lá do bairro Santo Antônio. Tamo se ajeitando pra ir pra peleia e me coloque nesse sorteio. Valeu, tá concorrendo já. A Mari também tá por aqui, mandando seu alô. Vanessa tá chegando junto, beijão, lindona. Rodrigo também tá por aqui. Rosilei tá chegando junto. Beijão, Rô, uma excelente terça pra você. Marinessa na audiência. E me coloca no sorteio da cesta de chocolate para adoçar minha vida. Que é segunda-feira, semana que vem, estou de aniversário. Que a Mestre do Cacau me abençoe. Amém, que assim seja, Marinês. Silmara também tá por aqui participando e concorrendo. Renatinha tá na audiência. Gilmar também tá chegando junto. Quem mais, quem mais? Me coloque no sorteio da Mestre do Cacau. Tá participando, Emanuele. Beijão pra você, sempre bom ter você por aqui. Marli tá na audiência. Dia frio, mas bora trabalhar. Bora que bora! Fabiane também tá por aqui. Me coloque nesse sorteio da cesta de chocolate da Mestre do Cacau. E saber que agora vou poder comer um chocolatinho tranquila depois de perder 17 quilos. Ô, louco! Com muita luta e dedicação. Falta ainda uns quilinhos, mas o chocolate da Mestre do Cacau motiva qualquer um. Um beijão e uma ótima terça-feira. Beijão, Fabi! Fico feliz demais por você. Parabéns, viu? Logo menos você chega no seu objetivo. Com o apoio, então, e com o incentivo da Mestre do Cacau, se você tiver sorte, vai com tudo. Beijão, lindona! Mais gente por aqui. Fernandinha, bom dia!
2: Bom dia, Ana! Me coloca no sorteio que você tem aí, no sorteio da cesta de chocolate e também no da gasolina. Tô precisando.
0: Valeu, Fer, tá participando. Viviane do São Lucas também tá na audiência. Me coloca no sorteio para adoçar a semana e animar, porque a rinite e a sinusite estão com tudo nessa mudança de temperatura. Socorro, meu Deus, Vivi. Melhoras pra você, tá participando. Daniel também tá chegando junto. Eliane, um beijão pra você, um ótimo dia. Estava de aniversário ontem e quero ganhar essa cesta. Vou ficar na torcida. Moisés também tá por aqui.
3: Bom dia, Aninha. Aninha, sendo bem sincero, né? Quem vai ganhar chocolate vai ser meu lovezinho, que gosta muito, apaixonada por chocolate. Mas eu quero pedir um modão, porque a próxima parada agora é Joaçaba. Estamos na melhor.
0: Valeu, Moisés. Uma ótima terça pra você tá participando. Mais gente na audiência mandando o seu alô, mandou foto ali que precisava abastecer. A Mayara, beijão pra você, tá concorrendo. Mais gente chegando junto. Vanusa tá na audiência, beijão, lindona. Gilson da Grande EFAP também tá por aqui. Flávio do Universitário chegando junto. Bom dia, Ana. Leonardo do São Pedro, uma ótima terça-feira para todos nós. Amém. E um forte abraço, grande abraço pra você também. Mais gente por aqui, bom dia.
4: Bom dia, Ana. Tudo bem?
0: Tudo bem.
4: E coloca aí no sorteio do combustível que estamos precisando, viu? Estamos com aquela luzinha maravilhosa.
0: Ai, ai, ai.
4: Ligada já, desde ontem. Vamos só pela glória.
0: Eita, Daiane, um beijão pra você, tá participando. Bom dia.
5: Bom dia, Ana. Tudo bem? Coladinha sempre aí na rádio, aí. Me coloca aí no sorteio da sexta e do Vale Combustível lá dos Poços Galho. Um ótimo atendimento e um combustível de boa qualidade. Um abraço.
0: Valeu, Evandro. Tá participando e concorrendo. Vera também tá na sintonia chegando junto. Christian também tá por aqui. Vem você também no 3361-3150.

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0: beijos e abraços pra nossa querida audiência. E se você não tá participando, vem também no 3361-3150, que hoje tem Vale Combustível, presentaço do Posto Gale e também uma cesta de chocolate da Mestre do Cacau. Lembrando você que o resultado do sorteio da cesta sai no programa do Melo à tarde, mas você deve participar ao longo do dia de hoje e assim tentar a sua sorte. Humberto tá na audiência mandando seu alô, uma ótima terça pra você também. A Sil tá chegando junto, bom dia!
1: Bom dia, Ana, sua lindeza!
0: Tudo bem?
1: E esse raio de sol que você tá querendo aparecer, que delícia, que gostoso!
0: Eita, Glória! Um beijo, Sil, tá participando! Ivone do Jardim Itália também tá na audiência, Emanuele chegando junto, mais gente por aqui, bom dia, Cris!
2: Bom dia, Ana, tudo bem? Aqui é o Cristiano, coloca aí no sorteio do Vale Combustível. Valeu, um abraço, tá na curva, tá bom demais.
0: Valeu, grande abraço pra você também. Fabiane tá sintonizada na 104.5. Jair, lá do bairro Seminário, mandando seu alô, uma ótima terça pra você também. Sabrina, do bairro Seminário, também chegando junto. Carlos tá na audiência, a Tati também tá por aqui, bom dia.
3: Bom dia, Ana, tudo bem?
0: Tudo bem.
3: Friozinho aí na capital do Oeste, né? Ana, passando para desejar um excelente dia para você e para todos os ouvintes da Rádio Clube.
0: Amém.
3: E pedir para você me pôr no sorteio dessa cesta do chocolate.
0: Com certeza, Tati tá participando e concorrendo já. Um beijão para você, sempre bom ter você por aqui. Simone me levando de carona, gostei, hein? Um beijo para você, Si, tá concorrendo. A Lia chegando junto, bom dia.
4: Oi, bom dia, aqui é a Lia. Eu gostaria de mandar uma música para as meninas ali da Bingo, especial para a Alci e para a Fernanda. E nós gostaria de estar participando do sorteio da sexta.
0: Tá participando, Lia. Um beijão pra você. Ayrton também tá chegando junto, participando. Vanessa tá na sintonia. Um ótimo dia pra você. Uma excelente terça. Jennifer também tá por aqui concorrendo. César também tá chegando junto. Mais gente, bom dia.
5: Bom dia, Aninha. Aqui é o Guilherme do Bom Pinheirinho. Me coloca no sorteio aí da sexta chocolate brasileira. Vamos tentar sorte, né? Já que o Brasil foi eliminado, vamos tentar ganhar também o sorteio. Da Clube, tá bom demais.
0: Valeu, grande abraço pra você. Tá participando. Aline do bairro Palmital também tá chegando junto. Gilson Ferreira tá nas construções em Planalto Alegre, rumo a Xanxerê. Partiu trabalhar no frio. Vamos à luta e me coloque nesse sorteio do Vale. Tá participando, Gilson. Um ótimo dia pra você. Sempre bom ter você por aqui. A Eliane também tá por aqui, mandando seu alô. Sérgio tá chegando junto. Bom dia.
6: Bom dia, Ana. Sérgio, de Cordilheira Alta. Quero participar do sorteio do Vale de Combustível. Um bom dia. Abençoado a todos.
0: Amém, que assim seja. Sérgio, você é locutor com essa voz? Eu acho que sim, hein? Wanda Siqueira também tá chegando junto. Gilberto tá na audiência. Ana Carla tá por aqui, bom dia.
7: Bom dia, Rádio Clube, tudo bem? Aqui é a Ana quem tá falando. É, eu gostaria de estar concorrendo a essa cesta de chocolate do Mestre do Cacau. Valeu, Clube FM.
0: Valeu, Aninha, tá concorrendo. Moisés também tá na sintonia. Wesley, do bairro Bela Vista, chegando por aqui, coisa boa demais. Um excelente dia pra você. Lucimar Zanella, do Bela Vista, também por aqui, a nossa audiência tá mil pelo Brasil. Ana Lise também tá na audiência, obrigada. Se tá na clube, tá bom demais, me coloque nesse sorteio. Um bom dia frio. Tá frio mesmo, hein, tá louco. A Lu e a Sossô também tão por aqui, bom dia.
8: Bom dia, Ana, é a Lu.
9: Bom dia, Ana, é a Sofia.
0: Oi, coisa linda.
9: Fica lá do sorteio. Quem tá tatuando, tá bom demais.
0: Beijo. Um beijo, Sossô, e um beijo, Lu, pra você também. O Anthony, a Antonella e também o Maicon tá na sintonia. Bom dia.
10: Bom dia, Ana. Eu sou o Anthony.
11: E essa é a Solela.
10: E nós queremos participar do sorteio.
0: Estão participando. Beijão pra vocês. Tamires também tá chegando junto. Grande abraço pra você. Lindona Lisiane também tá por aqui concorrendo. Mais gente de Xanxerê, fechado de neblina. Quem mandou esse alô foi o Daniel. Valeu, Daniel. Tá participando. O negócio tá feio, hein? Tome cuidado nessa estrada. A Dalva do São Cristóvão também tá chegando junto. Preciso para ir pra academia, porque é longe e quero concorrer a esse vale. Boa, Dalva! Tá participando, um beijão pra você. Mais gente por aqui, bom dia.
12: Bom dia, Clube. Gostaria de participar dos sorteios. Sou a Josi aqui da IFAP.
0: Valeu, um beijão pra você, lindona. Bom dia pra você também.
13: Aqui do Alvorada. Estamos escutando a rádio daí, né? O servidor do Cismelo. Me coloca no sorteio aí.
0: Valeu, Jailson, tá concorrendo. Fernanda também tá na audiência, indo ali fazer as minhas coisinhas de adulto. Gostei, me coloque nesse sorteio. Um beijão. Beijão, lindona, tá participando. Bom dia.
11: Bom dia, Aninha, tudo bem? Eu quero participar do sorteio da sexta. Meu nome é João. E coloca no sorteio.
0: Valeu, João, tá concorrendo. Um beijo pra você e um beijo também pra mamãe Ana, que tá sintonizada. Bom dia, Rudinei.
13: Bom dia, Ana. Tudo certo por aí? Aqui é Rudinei, tamo mais um dia na lida, imagina as entregas, um abraço aí, me coloca nos sorteios, tá na clube, tá bom demais.
0: Valeu, um grande abraço pra você. Juliana também tá na sintonia, mais gente chegando junto. Elisandra, vem agora. Lisiane, um beijão pra vocês, estão participando. Vem você também agora no 3361-3150, que hoje tem Vale Combustível, presentaço do Posto Gale e também uma cesta de chocolate lá da Mestre do Cacau. Participa, que ainda dá tempo.

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0: 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E hoje, dia 7 de julho de 2026, é o Dia Mundial do Chocolate. 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
1: Parabéns! Tem presente para você na Manhã Clube!
0: Isso aí, tem presente pra você na Manhã Clube. O sorteio da cesta de chocolate da Mestre do Cacau, como eu te disse, acontece na parte da tarde no programa do Melinho. Mas o sorteio do Vale Combustível presentaço do Posto Gale no valor de R$100 vai para o final de telefone 5755. O Rodrigo Freitas, valeu Rodrigo! Obrigada pela companhia de todos os dias e muito obrigada você, ouvinte clube, pela companhia na manhã dessa terça-feira. Te desejo um dia abençoado, repleto de coisas boas, de muita sabedoria e de muito sol para iluminar o nosso dia. Um beijo para você, até amanhã na nossa quarta Love, meiuca da semana, pra gente aproveitar juntinhos a partir das 6 da manhã. Um beijo, se cuida e até mais. Tchau!
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0: Clube do fã. Começou o clube do fã. Bom dia, ótima terça-feira. Eu, Marcos Braga, vou até às 10 da manhã aqui na Clube, na Rede Clube, pra todo o Brasil. Aliás, pra todo mundo, né, gente? 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Hoje é o Dia Mundial do Chocolate. E aí, o que que é de chocolate que te faz perder a cabeça? Manda aqui na Clube em homenagem a esse delicioso chocolate.

só, escuta essa aqui. O Oura Ring virou assunto nas redes sociais depois de aparecer nas mãos de influenciadores brasileiros e despertou aí a curiosidade de quem procura novas formas de acompanhar indicadores de saúde e bem-estar, tá? Com a aparência de um anel comum, o dispositivo reúne sensores capazes de monitorar sono, frequência cardíaca, estresse, temperatura corporal e indicadores relacionados à recuperação do organismo. Legal, né? As informações coletadas ajudam o usuário a compreender melhor como hábitos cotidianos podem influenciar o descanso, a disposição e a recuperação. Bom, ele foi desenvolvido pela empresa finlandesa Oura Health, né? E o anel registra sinais do organismo continuamente e organiza aí todas as informações num app, num aplicativo. Com isso, o usuário consegue identificar padrões que muitas vezes passam despercebidos, né? Como, por exemplo, os efeitos de noite mal dormida, períodos de estresse ou mudanças no estilo de vida sobre a disposição e a qualidade do descanso.

0: 16 Paredes. Deixa eu mandar um alô especial aqui pra Cláudia, pro André e pro Adalberto em Taguatinga. Já indo aí, quem tá ligadinho na clube é o Maicon, a Elisa, a Patrícia, no Núcleo Bandeirante, tem a Brenda, tem o Felipe, tem o Mendel. E ó, em Santo Ângelo, o Silvião, Douglas e Valquíria estão aqui, ó, na clube.
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0: doida. Bom dia!
1: Bom dia, bom dia. Tessou, Marcos Braga, Mauriene do Peçu, respondendo aí essa perguntinha. Um dia tão gostoso, dia bom, do chocolate.
0: É bom.
1: Eu gosto daquele soufflé. Nossa! Chega da água na boca só de falar.
0: Deu aquela salivada.
1: Ele é bem suave, bem leve. Você põe na boca e já vai derretendo.
0: Eita, bom
1: Mas
0: demais.
1: É assim, você tá na clube, tá bom demais.
0: Um beijo pra você, Mauriene. Bruno Marrone na clube.

0: de Luziânia, final do fone 2877. Jefferson, parabéns, cara!
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0: Tá começando mais um Cine Clube. São as principais trilhas dos principais filmes de todos os tempos, né? Aliás, anota aí a trilha de hoje com mais duas. Manda no WhatsApp Clube pra você concorrer a 6 meses de streaming de graça. Presentaço da Clube. Aliás, presente é o que não falta. Tem sequência Clube começando também agora. Você vai anotar todas as músicas dessa hora pra concorrer a R$5.000. E tem também 2 vagas para o encontro marcado Clube com Zé Neto e Cristiano. Um show exclusivo com muita emoção, música e momentos especiais ao lado da galera da sua clube. Então, bora falar então do Cine Clube de hoje, que traz aí o som lá de 1998 do filme Armageddon. Tô falando aqui de Aerosmith, I Don't Want to Miss a Thing.
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0: São Gustavo Lima, vagabundo, dizem que todo homem é vagabundo. Eu não sou. Escuta essa aqui, gente. Um restaurante sem preços conseguiu desafiar uma das regras mais conhecidas do comércio. Foi em Minneapolis, nos Estados Unidos, o Post Modern Times retirou os valores do cardápio e passou a adotar um sistema em que cada cliente decide quanto quer pagar, né? Ou quanto pode pagar, ou considera justo pagar pela refeição. Bom, mesmo com até 90% das pessoas comendo gratuitamente, o movimento aumentou e o estabelecimento continua funcionando graças às contribuições voluntárias de parte dos frequentadores. Esse é aquele famoso restaurante que o garçom chega pra você e fala assim, ó:
1: quer pagar quanto?
0: É mais ou menos por aí.

0: Rádio Oficial da Música Boa, Maurício Eduardo, solteira no mundo. Deixa eu mandar um alô aqui, ó, pra Luziânia, pra Ludmila, pro Gabriel, pra Vânia. Ó, em São José do Rio Preto tem o Valdemir, tem o Juan e tem também o Jackson, em Cruzeiro, no Cruzeiro, aliás, em Brasília, né? Tem o Edson, o Roberto e Josiane. Em Chapecó tem Kennedy, Ismael e Helena, tá todo mundo aqui, ó. Tá ligado na clube? Tocou Cheiro de Culpado, o sucesso do Júnior e César.
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12: Tá bom demais, estou esperando aí a sua participação e a sua resposta, claro, na enquete de hoje. Hoje é o Dia Mundial do Chocolate, e aí? A pergunta de hoje quer saber o seguinte: atenção, qual é o chocolate que faz você perder toda a dignidade? Agora tem Avril Lavigne na Clube, I'm With You.

0: 995-750-118, WhatsApp Clube, pra você responder a enquete de hoje, pra você concorrer a duas vagas pro encontro marcado com Zé Neto e Cristiano. Vai ser espetacular! Bom, a pergunta da enquete é a seguinte: hoje é o Dia Mundial do Chocolate, né, gente? Pois é. Qual é o chocolate que faz você perder toda a sua dignidade? Pode ser também o seguinte: alguma coisa com chocolate. Enfim, bom dia, Vanessa!
1: Bom dia, Marcos Braga. Respondendo a perguntinha de hoje, olha, quem gosta de chocolate, tudo com chocolate fica gostoso,
0: né?
1: É
0: verdade.
1: Mas pra mim mesmo, quando você pega ali uma sobremesa com chocolate meio amargo, nossa, essa daí me vence fácil, fácil, viu? Aqui é Clube, tá na Clube, tá bom demais.

0: não sou de ligar.
1: Não ligue, hein?
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0: E se eu ligar pra minha última saudade?
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0: Olha, são duas vagas pro encontro marcado que vai ser inesquecível. Quem ganhou esse presentaço da clube? Parabéns pra ela, Marielle Borges de Oliveira, de Varjão. Final do fone 8981. Marielle, aproveite o encontro marcado com o Zé Neto e Cristiano.
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7: Bom dia, bom dia, bom dia, Chapecó! Cheguei, muito prazer, eu sou a Vermelha, te faço com companhia a partir de agora, aqui no Bom e Velho Radinho, na frequência 104.5, na rádio oficial da Música Boa. Tô feliz demais de dar sequência à nossa manhã de terça-feira, manhã linda aqui em Chapecó, inclusive, céu azul e sol brilhando, chega de chuvarada, chega de umidade, chega de lambuzeira, né? Vamos curtir o sol, depois vamos todo mundo lagartear no sol comendo umas bergamota. Eita, nossa senhora, que delícia! Tô te esperando, o telefone já tá liberado pra você mandar o seu oi, pra você mandar o seu alô, 3361-3150. Repito, 3361-3150, telefone WhatsApp da Clube FM Chapecó. Manda seu bom dia, conta pra mim onde você tá ouvindo a gente. E tem presente, tem 20 litros de gasolina pra você, presente do Posto Maxul, e ainda tem uma cesta de chocolate deliciosa, presente da Mestre do Cacau, porque hoje é o dia do chocolate.

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1: Tá na Cube Chapecota, bom demais. Ótimo dia pra você. Tô feliz que você tá aqui com a gente, tá? Então participa, manda seu oi.

tamo junto! Tem 20 litros de gasolina pra você, presente do Posto Maxul e ainda uma deliciosa cesta de chocolate, presente da Mestre do Cacau, porque hoje é o dia do chocolate!

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8: Pediu, tocou.
2: É verdade. É você que manda aqui na programação da Clube FM Chapecó. Que som você quer ouvir nessa manhã de terça-feira linda, lindona hoje, né? Bah, nem parece que esses dias tava tudo daquele jeito, que tá tudo lambuzado. Tô te esperando. Vem com a gente que tem 20 litros de gasolina pra você dar um up aí no seu carrinho que tá só na reserva. E ainda tem pra você uma cesta de chocolate da Mestre do Cacau, porque hoje é o dia do chocolate, você sabia?
8: Tchitchi,
2: e hoje também é dia de falar da Feira Bem Casado. Salva de palmas para a Branca. Produção. Isso aí. Bom dia, Branca.
12: Bom dia.
2: Tudo
12: dia
2: bom?
12: Dia do chocolate, semana romântica
2: é
12: por
2: verdade,
12: aqui.
2: É verdade, semana romântica. Quem sabe sair um pedido de casamento por aí.

0: A maioria, os expositores são fornecedores de eventos, uhum. né? Então, realmente, cada um faz o seu espaço. E a galera não brinca, porque tá, estão ficando espaços, assim, maravilhosos, tá? É, para receber casais, para receber quem pretende fazer algum evento, quem é responsável por eventos corporativos, para conhecer os melhores fornecedores de Chapecó e de toda a região, o que tem de tendência de uhum. novidades no setor de eventos, né?
1: É muito legal, que você dá uma volta no, na Feira Bem Casados, você vê um DJ dando o showzinho dele ali, mostrando o trabalho dele, aí tem prova de docinhos aqui, tem a galera que trabalha com serviço de garçom também ali, é muito interessante, e também tem um espaço para palestras, né, Branca? O que, que a galera vai poder ver lá nesses dias?
0: Então, nós temos um palco que, por sinal, está um show à parte no pavilhão, onde vai ter desfiles, shows, espetáculo de teatro, vamos ter coral também, talks, então muita coisa bacana lá no nosso site, feirabemcasados.com.br, tem toda a programação.
1: Show!
0: E temos um espaço gastronômico também,
1: isso,
0: né?
1: Isso, o espaço gastronômico que é legal. O ano passado já foi referência, mas esse ano também diz que tá bem legal, né?
0: O espaço gastronômico do Bem Casados, ele é diferenciado justamente porque os fornecedores que estão lá são empresas que atendem eventos. Então, ele é um espaço gourmet. É, tem drinks, agora inverno, né? Chocolate quente, fondue.
1: Legal.
0: Tem café, pratos gourmets também, risotinho, massa.
1: Que chique.
0: Então tem pizza, inclusive, feita na hora. Então tem uma variedade enorme no espaço gastronômico que as pessoas podem ir lá visitar a feira, aproveitar um programa diferente com o seu amor lá, né? Com mãe e filha, que a filha que vai debutar, enfim. É, dá pra fazer uma programação muito legal na feira e bem diferente.
1: Branca, gostei, tô querendo isso, final de semana, tô querendo levar todo mundo, como funciona? Tem que comprar ingresso, tem estacionamento, como que funciona?
0: Nós temos um passaporte na feira por R$ 49,90, você vai pagar o ingresso R$ 49,90 e vai poder participar dos 3 dias. Se quiser ir na sexta, por que a gente faz os 3 dias? Porque quem vai na sexta quer voltar no sábado e no domingo. E são só 3 dias.
1: Uhum, que legal.
0: Senão é só ano que vem. É. O estacionamento é gratuito, tá?
1: Show.
0: Ele acontece no pavilhão 1 da IFAP. Então, das 13 às 21 horas, a galera tá convidada a nos visitar.
1: Legal. Acesse aí feirabemcasados.com.br. Era isso, Branca?
0: Isso aí, esse ano nós temos uma novidade, que nós temos alguns expositores pro pós-casamento também, que é um espaço que em casa quer casa, porque o pessoal vai lá, resolve o dia da festa, e aí vai precisar, ou vai comprar um apartamento novo, ou vai reformar, então temos várias soluções também pro pós-casamento
1: que
0: lá junto a Bem Casados.
1: E aposto que tem ofertas, tem diferenciais que só a Feira Bem Casados traz pra você, que é visitante, você vai lá esse final de semana, garanto que você vai gostar. Eu gosto da Feira Bem Casados, isso aí, uma programação que eu gosto de fazer é ir na Feira Bem Casados. Agora sim, era isso, Branca?
0: Isso aí.
1: Show de bola, vamos com uma música que fala sobre isso, né? Convite de casamento. Na verdade, não fala bem sobre isso.

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4: 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Agora sim, vamos pro nosso intervalo. Daqui a pouco a boa música tá de volta pra você.
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1: Vamos falar com os meus chuchuzinhos que estão aí no telefone WhatsApp 3361-3150, meus amigos e minhas amigas. Vamos embora! Vamos ali, começando lá embaixo. Quem mandou? Ana Carla tá participando com a gente. Beijo pra você. Jefferson da EFAP também tá participando. Valeu. Quem mais tá ouvindo a Clube Chapecó? Alô?
2: Oi.
1: Oi.
2: Bom dia, Clube. Bom dia, Vermelha. Bom dia a todo mundo que tá ouvindo. Manda alô pra todo mundo aí.
1: Quem?
2: Pra os brasileiros que estão na construção das casas populares ali na EFAP, também ali no São Pedro Boa Vista, pro Nego Rock, eletricista, pro Palmeirense Claudinei, pros Bogo do Nova Virado, estão ouvindo você, o Mateuzinho, engenheiro da Caixa Econômica também.
1: Meu Deus do céu.
2: Te ouvindo. A banda Lopo Diego Michelin, o Arthur Moro também que tá ouvindo. Fala pra todo mundo essa galera aí que tá ouvindo a Clube FM que vão cair um lote cedo hoje, tá bom, Vermelho? Coloca o sorteio aí, eu vou ganhar esses prêmios aí, o Rafael por cá. Vamos que vamos, tudo de bom.
1: O Rafael é bem doido pelo jeito, né? Ai, gostei. Leia Linhares também tá participando com a gente. Beijo pra você. Bom dia, Vermelha. Aqui é a Kate, moro no Vederti, mas sou conterânea da... lá de Sunca City. Tu é de San Carlos, é? Mas eu conheço tu. Tu ia na academia lá da Pitty. Tu é amiga da Pitty. Eu fazia academia junto contigo, Kate. Eu lembro de tu. Ah, ele tá participando com a gente. Beijo. Ah, ele tá ouvindo lá na EFAP também. Tamo junto, me coloca no sorteio da gasolina. Salário entrou, mas foi visualização única, já acabou. O meu eu nem visualizei, amiga. O meu já foi e daí foi nos débito automático, foi indo, sobrou 2 pila, é. Tamo feio também. Quem mandou mensagem aqui foi a Cotana, valeu, nome legal, Cotana. O meu amigo também chegou ali, bom dia, Rilson.
3: Bom dia, Vermelho.
1: Bom dia.
3: Adeus, da linha São Rafael. Agora um bom dia, sim, com sol.
1: Isso é.
3: Amarelinho, azulado, no mais. Você falou de bergamota. Mulher do céu.
1: Que?
3: Ontem e hoje estava tão frio, elas nem estavam amarelas, estavam brancas. Daí tem que dar umas 3 horas de sol para esquentar elas, para chupar. Mas boleia aí para nós hoje de Rio Negro e Solimões, frio da madrugada.
1: Beleza.
3: E quem ouve, que gostar. E...
1: Aquele abraço, Arilson. Tamo junto. As bergamotas, esse fim de semana, daí eu desci lá na mãe. Agora eu vou contar uma fofoca. Fofoca não, né? Uma notícia. Eu fui lá na mãe, final de semana, fui crente que ia ter lá as bergamotas, né? Coisa arada e tal. Com tanta chuva, né? Que as bergamotas ficaram ruins, apodreceram tudo. Resumindo, voltei sem bergamota. Quer dizer, peguei umas, mas tudo podre. Tem que jogar tudo fora. Que pecado, né? A chuva arada estragou tudo as bergamotas. Agora... tô sem bergamota, que é tristeza. Eu gosto das morgotas, eu gosto daquelas que tem a casca grossa, né? Não tem mais. Alexandre tá participando com a gente, tudo bom com vocês? Alexandre da linha São Vedelino. Tô escutando a programação, tá bom demais. Se possível, colocar no sorteio da gasolina. Valeu, Vermelha. Tamo junto, Alexandre. Obrigado pela audiência. Jair Boca Júnior também tá participando com a gente. E a caranga tá desde ontem rodando só no cheiro. Eita! O Timóteo também tá ouvindo a gente. Ana Luísa também tá participando. Tamo junto, Ana Lu. Obrigado pela audiência. Oi, tudo bem? Marina tá participando também com a gente. Tá pedindo música da Ana Castela, tá concorrendo. Bom dia, João Paulo de Melo, do bairro Paraíso, também tá participando com a gente. Quem mais? Silvana, do bairro Esplanada, também tá na audiência. Karine, gostaria de participar do sorteio dos 20 litros de gasolina para ir visitar minha mãe, Findi. Ela mora em Mondaí. E também da cesta de chocolate, claro, né? Dia do chocolate merece um chocolatinho. Tá na clube. Tá bom demais. Beijo pra você. Bom dia, Vermelha do meu coração. Gostei do look hoje. Tu gostou do meu look? Eu caprichei. Eu tô parecendo as mulheres das revistas lá que tinha, da Capricho, é. Gostei do look hoje. Achei chique demais. É a Jaqueline, e como hoje é o dia do chocolate, toca aquela do Luan Santana. De chocolate nosso amor é feito, então não tem jeito. Valeu, me põe no sorteio. Meu sonho é ganhar essa cesta de chocolate, deve ser maravilhoso. O pior que o chocolate da Mestre do Cacau é bom, tá? É bom demais. Jaque, beijo pra você, tá? Obrigado pelo elogio. Adorei. Tu quer ver meu look? Tem que ir lá no meu Instagram, @vermelha. E no @clubefmchapecó também, que a gente sempre posta conteúdos bem legais.

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5: 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A gente segue a nossa programação junto com a feira. 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Agora sim, recados dados. Vamos pro nosso intervalo. Daqui a pouco tô de volta.
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2: 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Bora lá, fica numa boaça. 11h14, manhã de terça-feira, 7 de julho de 2026. Agora 10 graus é a temperatura aqui em Chapecó. Tô te esperando no 3361-3150. Peraí que eu me engasguei. Tem pra você presente hoje 20 litros de gasolina. Presente do Posto Maxul. E também tem pra você uma cesta de chocolate, porque hoje é o dia de chocolate, é. Ai, de você chegar em casa sem um chocolatinho hoje, né? Então manda mensagem pra Clube FM Chapecó, Mestre do Cacau, presenteia você hoje com uma cesta de chocolate bem deliciosa. Manda mensagem, 3361-3150, e vamos juntos até o meio-dia. Hoje, céu azul e sol brilhando aqui na capital do Oeste, né? A temperatura máxima vai chegar na casa dos 14 graus. Amanhã, quarta-feira, graças a Deus, só novamente, hein? Temperatura mínima de 13 e a máxima de 19. E quinta-feira, sol também. Temperatura mínima de 7 e a máxima de 21 graus. A chuva volta no fim de semana. Sexta-feira, tem previsão de chuva pouca coisa. Tem menos de 1 milímetro pra sexta-feira. Já no sábado, tem 4 milímetros. E no domingo, marca 22 milímetros. Mas tomara que essa previsão esteja totalmente errada. E o sol continue a brilhar aqui em Chapecó, né? Tô te esperando. Vem aqui no 3361-3150. Conta pra Vermelha, onde você tá ouvindo a gente?

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0: Numa boa, junto com a Clube FM Chapecó, vou mandar beijos e abraços pra galera. Bom dia, Vermelha, me coloca no sorteio. Quem mandou mensagem foi a Emanuele Fagundes, a Cecília também tá participando com a gente. Quem mais? Lidiane também tá ouvindo, lavando roupa com a criança. Boa! Vermelha, preciso dessa gazota, já tô quase ficando na rua. Beijo, Franciele, obrigado pela audiência. Quem mais tá ouvindo a Clube Chapecó, gostaria de participar? Isadora, valeu, tamo junto, Isa. A Jamila também tá participando com a gente, beijão pra você, Vermelha. Cirlei do Esplanada tá participando, boa sorte. A Mari do Santo Antônio, faz tempo que eu não participo, mas tô sempre ligadinha na clube. Me coloca no sorteio da gasolina, pois trabalho com entregas e necessito dessa gasosa. Beijo pra você, obrigado pela audiência. A Dirley também tá ouvindo. Dirley tava sumidinha, né, Dirley? A Márcia Gonçalves lá da IFAP também tá participando. Júlia de Arvoredo também tá ouvindo a Clube FM Chapecó. Quem mais tá aqui? Bom dia!
1: Ô, Vermelha, bom dia!
0: Bom dia!
1: Quem fala é Vicele Finco.
0: Oi!
1: Coloca no sorteio desse chocolate aí, ó.
0: Tá bom!
1: E até que enfim apareceu o sol.
0: Amém,
1: um
0: né?
1: Um abraço, excelente terça-feira a todos!
0: Tamo junto! A Lu também mandou mensagem, lindo dia de sol, mandou ela, Luciana da Água Amarela, até rimou. Quem mais? Bom dia, Vermelha! Ilvo, Mariano também tá participando, clube, me dá o chocolate, Marcos Vinícius mandou mensagem, ah, me coloca no sorteio, Paula Cristina, valeu, Paulinha, obrigado pela audiência, bom dia, Vermelha, na escuta, na rodagem desde cedo, Nando, valeu! Tamo junto, abraço pra todo o pessoal da Tele Entrega Expressa Rápido. Tamo junto, obrigado pela audiência. Clube, me dá um chocolate, quem mandou aqui foi a Leia. Já mandei abraço pra Leia, já a Chayana também tá participando. Fábio do Esplanada também tá tomando um chima. E ouvindo a Clube Chapecó. Ótimo dia pra você, quem mais tá participando? Meu Deus, quanta gente. A Manuela tá ouvindo a Clube Chapecó, me coloca no sorteio. Mandou a Gé, valeu. Tá fazendo o almoço, bom dia, Vermelha. Jussara da EFAP, mateando na escuta da Clube, me coloca no sorteio.

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1: leva pra casa hoje 20 litros de gasolina é o querido amigo, final de telefone 7823, é o João Augusto. Ele que trabalha como motora de aplicativo e mandou o carro na reserva, mandou a foto do tanque na reserva. Gente, tá ficando por aqui, um beijo no seu coração, juízo nessa caixola, se Deus quiser eu tô de volta amanhã, a partir das 10 horas da manhã aqui na 104.5. Um beijo, um queijo, se cuida, bye bye.
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por amor também, né? Muitas vezes. Por isso que tem muita música que a gente toca aqui que representa. Prova disso é essa aqui que a gente dá o pontapé inicial no Amor Sem Fim, porque os momentos difíceis fazem parte da vida, mas eles não duram para sempre. Depois de cada desafio, sempre existe uma nova chance para começar e recomeçar com mais força e esperança. Cristiano Araújo para Matar a Saudade na sua clube. Boa tarde!

0: Bambi, James, Blunt.
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1: É o Gustavo Mioto e Murilo Huff, que parceria, deu muito certo. Linda essa música, novo sozinho pra você, acompanhando aqui o Nosso Amor Sem Fim. Muitas novidades o tempo todo, porque assuntos do coração são atemporais, não é verdade? Alô, Valparaíso, tudo bem? Bom almoço pra Natália, Fabiane e Bruno, Ourinhos, Augusto, Carmen e Natália, Jardins Mangueiral, Claudinei, Rafael e Vanessa, Blumenau, Heitor, Roseli e Yuri na sintonia.
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1: Clube, meio-dia e 22.
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1: Respira fundo, porque as emoções estão sempre à flor da pele, com uma música melhor do que a outra e com certeza com a sua voz representando o seu coração, os seus sentimentos aqui para todo o Brasil. Vamos juntos. Boa tarde.
22: Boa tarde. Falo de Piuí, Minas Gerais, Ana Lúcia Coutinho.
1: Bem-vinda.
22: A minha mensagem de amor sem fim é para minha filha Julimara e meu netinho Miguel. Dizer para eles que a distância entre nós só aumenta o amor que eu tenho cada dia mais por eles e que meu amor por eles é um amor sem fim. Tá na Clube? Tá bom demais.
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0: boa e das suas emoções. Quem lembra aí da novela, da série, enfim, nunca terminava Malhação, né? A gente faz uma falta danada hoje, meu Deus. Bons tempos pra você dos anos 2000, Nelly, Dilema na sua clube. E aquele abraço pra você, compartilhando muitos sentimentos com a gente nessa tarde. Bom almoço, viu? Recanto das Emas, Eduardo, Miriam e Aline. Alô, Carangola, Lucimara, Rodolfo e Luísa. Em Águas Claras com a gente também a Adriele, a Carla e a Elaine. Alô, alô, Chapecó, Davidson, Cícero e Miguel na sintonia.
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4: Clube, 12:40.
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Enquanto houver esperança, sempre haverá um motivo para seguir em frente. Afinal, até depois da noite mais escura, o sol volta a nascer. Quem conta essa história pra gente é o Titãs. Que clássico da música nacional. Boa tarde.

0: Fala Clube, tá bom demais. Quando fazemos as coisas com amor, carinho e muita verdade, minha gente, cada gesto ganha um significado especial e no fim, é isso que deixa as marcas mais bonitas na vida das pessoas, não é? Já teve uma experiência assim? Vamos juntos, é o nosso amor sem fim, fechando muito bem com Bryan Adams. Everything I do it for you na Clube.
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0: É um presentão pra você, camisa oficial tem outro sabor. Parabéns pra você, Gustavo Campos Reis, do Riacho Fundo 2. Final do telefone 2869. Agora é só dizer pra gente qual o seu time, pronto, vai receber aí, viu?
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1: Bora dar o pontapé inicial nessa tarde boa de terça-feira com gás total. Semana só começando, tem cada música por aqui, uma melhor do que a outra. E a gente convida você, o melhor ouvinte do mundo, aí anotando todas as músicas, porque no final da promoção tem R$5.000 em vale-compras. No final dessa hora tem um multiprocessador da Mondial. E aí, conta pra gente, como é que tá a sua terça-feira? Como é que tá a sua tarde? Como é que tá no seu trabalho aí, viu? Vamos juntos! Ed Sheeran dando pontapé inicial.

0: aqui na sequência. Desocupa, tem informação pra você. Clube Online. E a Babi tá chegando, como sempre, com as informações pro melhor ouvinte do mundo. Babi, boa tarde.
1: Boa tarde, Ed, tudo bem?
0: Tudo jóia.
1: Bom demais, então, olha. Informação importante, as inscrições para o ProUni começaram e vão até sexta-feira. O cadastro é gratuito e deve ser feito pela internet no Portal Único de Acesso ao Ensino Superior. O programa oferece bolsas integrais e parciais em faculdades particulares para quem fez o Enem em 2024 ou 2025, tirou pelo menos 450 pontos e não zerou a redação também. O resultado já sai dia 15 de julho, então é uma super oportunidade para quem deseja ingressar no ensino superior ainda nesse segundo semestre.
0: Muito bem, fica a dica. Mais informações, mais detalhes
1: no nosso site clube.fm.
0: Maravilha, daqui a pouco tem muito mais informações
1: com
0: aqui
1: certeza.
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Alô, Planaltina, boa tarde, Amanda, Matheus e Igor.

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18: Essa música fez parte da trilha sonora da novela A Dona do Pedaço.
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18: Esse som marcou gerações no filme Dirty Dancing.
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18: Esse sucesso emocionou no filme Karate Kid.
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18: Esse hit foi tema do desenho Tarzan. 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

Tá na Clube, tá bom demais. Falando em música que marcou a sua vida, essa é de 1988 e foi tema de uma novela muito marcante na época. Quem lembra aí de O Sexo dos Anjos? Bom demais, né? Trazendo grandes recordações o tempo todo aqui na sua Clube, porque nós somos especialistas em tocar o tema da sua vida e te emocionar. Sequência Clube, Listen to Your Heart.

0: mais. É o Bruno Rosa e Murilo Ruf. Abrilhantando aqui a nossa terça-feira, deixando muito mais feliz, muito mais emocionante também com presente.
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0: Multiprocessador da Mondial Turbo Chef 9 em 1 é maravilhoso. Vai te ajudar muito aí no dia a dia. Tainá de Araújo, Lourenço de Taguatinga. Olha que coisa boa. Final do telefone 1830. Que felicidade poder presentear você, Tainá. Esse multiprocessador aqui vai te ajudar muito no dia a dia, com a família.

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0: número 2, Simone Mendes, erro gostoso.
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0: Fala
4: a
0: sua mão agora, 619-9557-5018, daí a seu voto vale, aquela mensagem de voz ou de texto. Conta pra gente qual é a sua música 1, música 2 de presente nessa hora. Kit Super Frango e Boa é aquele que todo mundo quer levar pra casa. E a Clube separou especialmente pra você. Dá o seu voto aí. Boa sorte. Será que hoje é o seu dia de sorte aí? Será?
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0: Tá na Clube, tá bom demais, 12h14, Gustavo Lima, Vagabundo. Muita música, informação e prêmios a todo instante aqui na sua Clube. Chegando ela com mais informações, Babi, boa tarde.
1: E aí, Cezinha, boa tarde, como é que você tá?
0: Tudo ótimo, tranquilo.
1: Bom demais, então. Ó, quem quer participar do processo seletivo do IBGE para o Censo Agropecuário, ganhou mais alguns dias para se inscrever, porque o prazo foi prorrogado até quinta-feira agora, dia 9, até às 2 da tarde. São mais de 8 mil vagas temporárias para candidatos com ensino médio completo, com salários que variam de R$ 2.128 a R$ 4.008, além de benefícios também. As inscrições são feitas pela internet com pagamento de R$ 53 e possibilidade de isenção para quem se enquadra nos critérios do edital. Então, a prova objetiva será aplicada no dia 27 de setembro. As inscrições somente até quinta-feira, agora dia 9. Então, atenção, e para mais informações, corre no nosso site clube.fm.
0: É isso aí, é só acessar clube.fm, não é isso, Babi?
1: Acessa aí, já já tem muito mais.
0: Mais música, informação e prêmios.
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1: Vamos lá então, tá na sua mão, hein? Ó, kit super frango e boa.
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1: Música de hoje, Luan Santana, te vivo.

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0: Tá na Clube, tá bom demais, 2h38, Michel Teló, aí a roça vence. Bora mandar beijo então, Tabatinga, sou com a gente, a Bianca Lucas, eu Caio, aquele abraço carinhoso, São José do Rio Preto. Oi Camila, como é que você tá? Diego e Igor, Nasa Norte tem a Amanda, tem a Agatha e o Bruno, São Miguel, tem a Patrícia. Oi Pati, Rodrigo e Dan.
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0: A gente fala aí, Etienne, beleza? Boa tarde.
1: Boa tarde, Cezinha, tudo bem por aqui, graças a Deus.
0: Aê, bem-vinda, minha querida, me conta aí, música 1, música 2, qual é a sua? Qual delas? E aí?
1: Música 2, Erro Gostoso, da Simone Mendes.
0: Essa aí também foi a mais votada pela galera, Etienne, ganhou! Vai levar pra casa o kit Super Frango e vou mandar beijo, mandar abraço pra quem, minha querida?
1: Pra toda a minha família, todos os clubes ouvintes, e torcer pra que a Argentina não leve a Copa.
0: É, né? Pois é, né? Tem isso. 2-0 no momento aí, ó. Argentina e Egito. Egito 2, Argentina 0. É isso. Tá bom, minha querida? Beijo, Thierry. Tá na clube.
1: Tá bom demais. Agora!

0: bom demais, é Neto e Cristiano, o barulho do foguete é o nome dela. Muito bem, a gente parabeniza você nessa data querida especial. Cada um de vocês vai levar pra casa a camiseta Lindona Clube, presentão de aniversário. Show de bola, tamo junto. Ó, parabenizar você que é muito especial pra gente. Você que tá fazendo aniversário nessa data querida. Ó, a gente agradece de coração o seu carinho, a sua audiência. Você que tá sempre participando e interagindo com a gente. Aproveita para aproveitar o máximo esse dia, beleza? Ó, Priscila da Silva Ferreira, Samambaia Norte, Bruno Maia da Silva, Taguatinga, Daiane Priscila, Vicente Pires e o Romário Costa Ribeiro de Uberaba. Tamo junto, tamo junto! Ó, cada um de vocês leva aí pra casa a camiseta Lindona Clube, presentão de aniversário. Já já mais um programão e boa companhia aqui na sua!
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11: Falta muito pra chegar sexta, 5 da tarde, será? Meu Deus do céu, que boca seca.
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18: Ô, comadre, tô na cama ainda, tá muito frio. 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
0: 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Mais uma que só tem aqui. E aí, como é que você tá? Tudo bem? Tudo tranquilo? Bora ficar numa boa, então. Excelente. Que bacana te reencontrar por aqui. Você pode ficar da tarde, o dia que você mais gosta. Manda seu beijo, seu amor, seu abraço. A gente tá aqui pra te fazer feliz, tá? Ó, tema de hoje, você costuma... Muito bem, estamos chegando por aqui. Salve, salve, moçada. Terça-feira, dia 7 de julho de 2026. 12 graus a temperatura na capital do Oeste. Nesse momento, o pau tá atorando. A Argentina e Egito, jogo pela oitava. A Argentina estava perdendo de 2 a 0 e buscou 3 gols. É impressionante o que está acontecendo, cara. É impressionante. A Argentina e saindo para as quartas de final, dando aula... Né, tanto Egito quanto até Cabo Verde dando aula para pífia seleção brasileira de como deveria se comportar em campo, né? O Brasil deixando a desejar em todos os setores, em todos os sentidos, e são, né? Claro que esse país tem tanta coisa que a gente pode se orgulhar e a gente pode bater no peito e dizer que ama esse nosso canto, mas as coisas que nos representam fora e tantas outras coisas nos envergonham às vezes, né? E aí na Copa do Mundo foi o que aconteceu, que é impressionante o que tá acontecendo ali. Muito bem, segue a vida por aqui, eu sou o Rogério Mello, a partir de agora faço companhia para vocês na parceria da Solução Gás, seletivo de inverno no ESC, não deixe seu sonho para depois, vem pra 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Hoje, terça-feira, hoje nós temos aquele parmegiana espetacular que serve até 2 pessoas, presentão do restaurante Soca. Você pode ir jantar lá ou você pode pegar e levar para casa, jantar com a família, com você mesmo, sozinho. Isso você decide, tá bem? Além disso, nós temos 2 hambúrgueres com refri e batata e batatinha frita lá da Mora. 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Então a gente fará feliz aí 2 ouvintes, com salvando o jantar aí de 2 ouvintes que não precisarão fazer janta hoje à noite, tá bem? Manda tua mensagem aqui pro Mello no 3361-3150. Começando uma hora de música sem intervalo pra você com o nosso Numa Boa, 13 e 4, tá na Clube, tá bom demais.

Clube 1310, tá na Clube, tá bom demais. 3361-3150, Argentina classificada para as quartas da Copa do Mundo.

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2: Não, hoje é terça-feira, hoje tá melhor do que ontem, tá louco. Ontem, segunda-feira, eu fartei serviço e nem avisei o patrão. Hoje não, hoje eu acordei meio-dia e avisei o patrão que eu não ia.

Numa terça-feira linda de sol. Falei ontem na previsão do tempo que teríamos sol, né? Pra você lavar roupa hoje e amanhã. Teremos uma friaca ainda por vir durante a semana. Mas é tão bom ver o sol, né, gente? É bom, cara. Assim, a motivação de viver, ela muda. 12 graus a temperatura neste momento. Amanhã nós teremos um amanhecer de 3 graus, tá? Teremos o amanhecer mais frio da semana amanhã de manhã. Mas teremos uma quarta-feira também linda de sol, com temperatura máxima de 19 graus. Hoje a máxima não passa dos 13 graus. Quinta-feira vai ser o dia mais quente da semana. Tá? Quinta-feira teremos 7 graus de mínima e 21 de máxima. Então quinta-feira será o dia... teremos o dia mais bonito, assim, da semana na quinta-feira. Na sexta-feira tem previsão do tempo mais fechado, né? Com possibilidade de pouquíssimas chuvas. Se chover, pouquíssimo. Mas teremos também um amanhecer mais quente, de 11 graus e máxima de 21. Na sexta-feira nós teremos... tem previsão de pouca chuva e tem previsão de pouca... de alguma chuva no sábado. A maior incidência de chuva está prevista para o domingo. Mais de 20 milímetros de chuva, tá? E na outra semana o pau pega de chuva, hein? Começa a chover já na quarta-feira que vem, dia 15, e chove até o outro final de semana. É bastante chuva ainda por vir. Muito bem, você participa aqui pelo 3361-3150 e você concorre um parmegiana completo, né? Lá do restaurante Soca. Ou dois hambúrgueres com refri e batatinha frita lá da Mora Hamburgueria. Tua mensagem no 3361-3150. Manda teu nome completo e o prêmio que você tá afim. 23, voltando pras 4.

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1: Fazem favor, aquele que mandar foto de geada no inverno será cortado do grupo. Vão tomar dentro do Sabino, param de encher o saco. Eu moro 48 anos dentro de Concórdia, sempre teve inverno, sempre teve verão. Levanto 6 horas da manhã para bater foto de geada, depois dorme até meio-dia, as cuequinhas de seda. 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
2: Por que tu não pega e para de achar essas porcaria e me mandar aí, homem? Me mandou, me fez chorar a madrugada inteira, homem. Tu sabe que eu não posso ver isso aí, homem. Deus o livre, homem. Já tô entrando em depressão e coisa arada, homem. Se ela não voltar, só por Deus você, né? Só pro ovo.

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2: 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Cudinho, que frio.
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2: Mais belo, boa tarde. Ai, belo, estamos trabalhando e curtindo a sua programação. 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Oi.

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Claro que estamos entre amigos, espero que você esteja muito bem do outro lado do rádio. O sol brilha formoso lá fora e você participa pelo 3361-3150. Aquele parmegiana maravilhoso do Soca, pode jantar hoje à noite, pode levar pra casa, você pode ir amanhã também, se quiser, fica à vontade, tá bem? Ou se não, receber hoje à noite aí dois hambúrgueres com refrigerante, batatinha frita, vai comer por conta aqui da Clube da Amora, restaurante e hamburgueria. Manda tua mensagem com o teu nome completo e o porquê você merece, tá bem? Esse prêmio. Eu vou liberar também, gente, posso liberar também um par de ingressos para o cinema. Vou liberar um par de ingressos também para o cinema, tá bem? Então tem três prêmios, tem hambúrguer para duas pessoas, batatinha frita e tudo mais, o parmegiana do Soca e par de ingresso para o cinema. Vai mandar o teu nome completo, o prêmio que você tá afim e o porquê você merece. Manda aqui no 3361-3150. Diga assim, Melo, tô querendo, cara, não recebi ainda, tá complicado o negócio, me ajuda aí! Caso você tenha informação de trânsito, manda pra gente também. Tivemos agora há pouco, né, gente, um quase acidente, né? As EPIs salvando. 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Então, um acidente com guindaste, né? Que teve há pouco, deixa só, eu tava olhando o vídeo agora aqui, bem pertinho ali do Gobi, em frente ao Gobi, com um andaime. Mas graças a Deus ali os trabalhadores que estavam nas alturas estavam muito bem seguros ali com os equipamentos de rapel e tudo mais. Então todo cuidado é necessário para esse povo que trabalha nas alturas principalmente. Tá louco? 4 e 7, que você tenha uma excelente tarde. Tá na Clube, tá bom demais.

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3: Ah, segunda-feira é difícil pra mim. Ah não, hoje é terça. Ah, terça-feira é pior ainda.
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8: Bom dia, pessoal. Viu, nós perdemos uma leitoa na estrada hoje cedo. Tá dentro de uma bolsa. Se alguém achou, se quiser devolver pra nós, é nosso.
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Coisa linda, estamos de volta por aqui, Demovia Piazada, coisa linda. 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

0: E nós temos uma cesta espetacular do meu amigo Sandro, lá da Mestre do Cacau. É isso mesmo, uma cesta linda. Inclusive, vou fazer uma coisa, peraí. Vocês sabem que eu gosto de quebrar alguns protocolos do rádio, né? Pessoal aí que faz faculdade, pessoal que faz aí os laboratórios. Eu peço desculpas, porque às vezes eu quebro alguns protocolos. Porque eu gosto de fazer, eu me acostumei, minha audiência também acostumou a me ouvir fazer rádio de um jeito diferente, né? E eu improviso muitas coisas. Eu vou tentar improvisar algo agora neste momento, que eu vou tentar ligar. Se a porcaria do WhatsApp aqui tivesse logado, né? Eu sempre deixo esse trem aqui. Porque, tá aqui, eu já tava xingando. Sabe quando a mãe vai te xingar? Eu te falei que não... tá aqui o negócio. Deixa eu tentar ligar pro meu amigo Sandro. Só um pouquinho, tomara que ele me atenda. Tentar ligar pro meu amigo Sandro lá da Mestre do Cacau. Vamos ver se ele vai conseguir me atender. Às vezes tá na correria, porque hoje é Dia Internacional do Chocolate. 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E tem uma cesta linda da Mestre do Cacau, que o pessoal tá participando desde manhã com a Ana. Sandro, Sandrão...
1: Me conta aí, Rogério, como é que tá, querido?
0: Mas eu tô muito bem, melhor agora em falar contigo. Hoje, Sandro, meu querido, Dia Internacional do Chocolate e a Mestre do Cacau, que é uma grande referência desse produto tão saboroso, tão peculiar e tão presente na vida do mundo inteiro, é uma referência não só pra Chapecó, pra região. E a Mestre do Cacau, tão gentilmente, que está sempre nossa parceira comercial há tanto tempo, tá junto com a gente aqui, vai presentear a audiência com uma cesta linda, né, Sandro? Eu quero que tu me dê uma
1: palavra. Exatamente.
0: Eu quero que tu me dê uma palavrinha sobre o chocolate, sobre como o pessoal pode aproveitar essas delícias da Mestre do Cacau ao vivo. Tô improvisando aqui, tá? Tô largando na tua. Vamos conversar um pouquinho sobre isso.
1: Tá bem, querido. 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
0: 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Sandro, muito obrigado, bom evento pra ti. Desculpa ter ligado sem te avisar, mas
1: que é isso?
0: Minha audiência sabe que eu sou meio fora da caixa aqui, eu quis fazer uma surpresa aí.
1: Tu sabe que você é um queridão, cara. Mora aqui do meu lado, do lado esquerdo do meu peito. Um abraço.
0: Tamo junto. Abraço, Sandro. Valeu! Aí, ó. Fala, conversamos ao vivo. Então, hoje tem uma cesta de presente pra você, amigo ouvinte, que interagir aqui no 3361-3150. Resultado? Sai logo mais. Além disso, tem aquele parmigiano maravilhoso do Soca. Tem hambúrguer com refri, com batatinha também, lá da Amora. Agora, 4h32.

0: Melo, só pra confirmar, qual que é o número da mesa que tu deixou reservado aqui no Canto Quente pra nós hoje de noite? Eu já tô indo pra lá.
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3: Por que que esses loucos não param de te convidar pra tomar cerveja e não vão correr no Eco Parque?

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2: Eu vou lá, né, Everardo, vou pegar uns bagre, vamos fazer um cardinho hoje de noite, pra nós.
3: Invente de aparecer com bagre, mas o tipo mesmo, bocó.

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4: Bah, o Melinho é o terror, né, meu? Eu fico no horror com esse louco.
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8: Porco de o que botou meu nome pra vender peão, cara? 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
3: Pois é, Tião, eu falta 115 dias pra mim voltar a beber. Parei de beber e tô fazendo um tratamento pro figo.
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8: 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Dinheiro da onda e borracho. Como é que pra comprar comida dentro de casa tu não tem? 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Borracho.
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Vou tocar música e depois eu volto com as participações. A gente tem muito prêmio hoje aqui, tá? Tem ingresso pra cinema, tem cesta cesta de chocolate da Mestre do Cacau, que hoje é Dia Mundial do Chocolate. Hoje também tem parmegiana do Soca e tem hambúrguer com batatinha frita, dois, tá? Pra duas pessoas lá da Mora Restaurante e Hamburgueria. Tudo no 3361-3150. Não esquece, nome completo. Se mandar não nome completo e não colocar o nome do prêmio, você não vai ganhar. Então participa pelo 3361-3150. 10 para 5.

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2: Boa tarde a todos do grupo. Hoje à noite tem volta catequese no horário normal, às 7 da noite. Um abraço a todos e até lá.

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2: Bom dia, Irineu, tudo bom? Viu, Irineu, avisa a mãe que eu tô aqui em Irati, na... Como é que é o nome desse lugar?
3: Na cadeia
2: aqui de Irati, beleza?
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4: Em Deus Padre, mas ele tá acabado, tá velho, tudo juringado, né? Meu Deus do céu, ficou velho tão de repente de tanto tomar.
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7: 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Oi, bom dia, sumidinho. Parou dessa carne? Que anda fazendo? Hein? De vez em quando dá uma sumida, né, seu safado? Boa semana pra ti, um beijão, tá? Com saudades.
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11: Oi. E traga duas pernas de linguiça pra mim, de salame seco pra mim. As duas, deixa pra mim daí, tá?
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14: 5 e 3, bora startar o nosso 5 mais. Aqui acompanhando esse final de tarde lindo de sol, graças a Deus. Amanhã e quinta-feira teremos o dia, o pico do dia mais lindo da semana será na quinta-feira. Então já te organize e te programa. Muita gente por aqui participando, afinal tem uma cesta maravilhosa da Mestre do Cacau. Conversamos ao vivo com o Sandro, hoje dia mundial do chocolate. Daqui a pouquinho vou trazer o resultado para vocês de todo mundo que tá participando desde manhã, lá com a Ana, depois com a Vermelha, agora aqui comigo. Além disso, da cesta de chocolate da Mestre do Cacau, nós temos parmegiana, maravilhoso lá do Soca, pode comer lá ou pode levar para casa para jantar, você escolhe. Também tem 2 hambúrgueres com batatinha frita e refrigerante da Amora Restaurante Hamburgueria e também par de ingresso para o cinema, tá? Serão 5 ouvintes sorteados. 5! Isso aqui não é uma rádio, isso aqui é uma prefeita, cara. Então manda teu nome completo aí, manda o prêmio que você tá afim, que daqui a pouquinho o tio Melo vai trazendo as participações, tá bem? Bora com as 5 mais.
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3: 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Cudinho, que frio!
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0: Oi, Rogério. Teu nome é com R minúsculo ou com R maiúsculo? Viu? Quero saber mais informação lá do concurso da idosa molhada, que eu topo qualquer parada, tá, cachorro?
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0: Oi, Lili, tudo bem? Como é que você tá?
1: Oi, Rogério
0: Melo. Você gosta do frio? Não? Qual que é o que que tu acha do frio?
1: Ai, Lili? Eu não gosto do frio, não.
0: Eu também não.
1: Gostava quando eu tava em casa.
0: Então, eu sabe que, Lili, tem um meme. Um meme. Um dos memes da internet, né? De uma moça, ela tá falando isso aqui, ó. Pegou, opa! Então, é tudo assim. E tu sabe que amanhã de manhã vai ser uma das manhãs mais frias da semana, Lili. Só que existe uma coisa que é muito mais fria do que a Elsa.
1: É uma
0: capricorniana sem coração. Por que que vocês de Capricórnio... Eu não tô falando só de mulher. Eu tô falando de homem, de mulher. Por que que vocês de Capricórnio, vocês não têm coração, Lili? Vocês
1: a
0: não...
1: gente tem... Eu, inclusive, estou aqui apenas por ter coração. Tu sabe disso?
0: Porque se você tivesse assim um... Nossa, como eu tenho um coração. Se você não tivesse o coração peludo... Você ia entender as lágrimas que a gente escorre aqui.
1: Eu tô vendo.
0: Então assim, Lilinha... é muito bom te receber aqui, tá bom?
1: Tá bom, muito obrigada. Tava com saudade de você.
0: Viu? E o pão com mortadela bombando lá?
1: Bombando,
0: é. Bombando. Como é que o pessoal faz pra ver a Lili? É só ir aonde?
1: Boteco do Julião. Lá, ó, merchan de grátis.
0: Lá no calçadão, né?
1: Lá no calçadão. Então, vou levar.
0: Tá, e que hora que seria boa pra meter um mortadelão, um sanduichão?
1: Cara, eu fiquei sabendo que de manhã cedo, já 7:30 da manhã, tem gente metendo
0: mortadela. Não pode ser.

0: Muito bom.
1: E também tem par de ingressos pra você ir com o mozão, olha só que maravilha.
0: Nossa, mas é muito prêmio mesmo, por isso que tá.
1: Bastante, né?
0: Aham. Uhum.
1: Então tá, Lili.
0: Então tá bom.
1: Então tá bom, tá?
0: Beijo.
1: Tá, deixa o coração menos peludo, tá bem? Tchau. Ai, que saudade. Olha só, meu querido bonitão do restaurante Soca tá aqui com a gente, dando aquele parmigiano hoje pra audiência. 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Agora tio Melo vai correndo aqui pro 3361-3150. Afinal, tem gente pra dedéu aqui, cara. Tem gente pra dedéu, tá? Eu vou trazendo as participações que aqui estão. Por favor, paciência, paciência, galera. É, tem que mandar. Quem não mandar o nome, eu não vou nem ler a mensagem, tá? Porque eu sempre peço o mínimo, tá? Luciane tá por aqui, Karine também, Tatiane, Adame tá aqui com a gente. O Joseph também. Fala aí, Joseph.
2: Oi, tio Melo. Eu quero hambúrguer.
1: Tá bom, tá concorrendo, meu querido. É, Sabrina Lanzarin, de Cordilheira Alta. Christian de Oliveira tá aqui com a gente. Vilmar Valmor também tá por aqui com a gente. Leandro tá aqui conosco. Vanelli também. Leandro do Palmital conosco. Maria Vitória, do Passo dos Fortes. Fala, Melo. Maiara Piccoli. Não mandou o nome, eu não vou nem ler, gente. É o que eu peço. Tem que mandar nome completo. Me coloca o sorteio, Carol Silva. Hoje tô solita, mandou ela aqui. Tá aqui então. Tá participando. Deixa eu ver quem mais. Ah, Renata Corrêa tá por aqui com a gente. Deixa eu ver quem mais tá por aqui. Viviane também tá conosco. César tá por aqui. A Sil tá por aqui.
3: No caos hoje, eu já tô medicada com dois chocolatinhos, né?
1: É bom, chocolate é bom, hein? Chocolate é bom, eu gosto. É o meu pecado capital, é a gula no chocolate, cara. Meu Deus, como eu gosto. Edenilson tá por aqui. É, tipo, eu fico muito bem. Eu não lembro a última vez que eu comi pizza, por exemplo. Há muito tempo que eu não como pizza, massa. Faz 20 anos que eu não como lasanha. Agora, chocolate, cara, meu Deus. É, Bia de Xaxim tá por aqui com a gente. Cirlei do Esplanada. E Franciele da Silva dos Santos. Ligadinha na melhor. Valeu, minha querida. Vomara Alves tá por aqui conosco também. É, Sabrina Boca tá aqui com a gente. E Naja. E assim, ó, pra você ganhar, gente, é interessante você colocar o nome do prêmio que você tá afim, tá? Se você só me coloca no sorteio, dificilmente você ganha, porque a gente usa nos sorteadores as palavras-chave, que são os prêmios. E se você coloca no sorteio, é genérico, então você não ganha nada, tá? É uma dica do tio Melo aí pra você ganhar prêmio, tá bem?
4: Melo, boa tarde, Melo.
1: Boa tarde.
4: Foi no sorteio aí dos ingressos do cinema.
1: Tá bom, Tiagão, tá concorrendo, meu querido Arilson. Boa tarde, meu amigo Melo. É a mulher do alemão das mandioca. Quero ganhar a cesta, Jussiane. O que tu escreveu gritando pra mim, mulher? Ela é mulher do alemão das mandioca. Essa aqui tá bem na vida. Vocês sabem qual que é a melhor lua pra plantar mandioca? É a lua de mel. Tá. É, fala, Melo. Sou o Thiago. Trabalho sempre ligado. Sou de aniversário esse mês. Tá bom. Parabéns, meu querido. Tá concorrendo. Parabéns adiantado pra você. Vinícius tá por aqui. Melo. Meneim. Ana Paula, não entendi. O que você mandou aqui, mulher? Jaqueline tá por aqui. Dirley tá por aqui também. É... Time brasileiro é um fiasco, sabe o que não é um fiasco? É a Clube FM. Olha, valeu, piazão. Muito obrigado, meu querido. Quem que é você? Não mandou o nome aqui. É, deixa eu ver, torcendo para ganhar os lanches, Angélica. Beatriz, quero os lanches, pois será o último. Estamos indo embora de Chapecó. Amanhã foi bom morar aqui esses 2 anos. Estão indo para onde, ô Beatriz? Tão indo morar onde, minha filha? Espero que vocês sejam muito felizes aí onde quer que vocês estejam. Então, bom aí.

0: Irão, tá bom? Deixa eu ver quem mais tá por aqui. É, aqui não entrou a mensagem. Deixa eu ver. Opa, Parmigiana levando a clube de carona. Leandro, salvar a patroa na janta. Deixa eu ver quem mais tá por aqui.
1: Boa tarde, Melo. Tarde. Aqui é a Patrícia do Seminário. Fala, pelo amor de Deus, algum desses prêmios de hoje eu vou ter que ganhar. Me põe no sorteio aí. E tá na clube, tá bom demais.
0: Mas é isso que é o problema. Não pode ser genérico. Algum, mas qual? Melo, quero Parmigiana. Angélica Frigeto. Boa tarde, Rogério, tudo bem? Ah, me chamou de Rogério, ela tá brava comigo. A Margalinski. Ah, saudades de ouvir, é muito sorteio. Quero hambúrguer, beijo da Fernanda Leite. Vederte. Ricardo aqui, adivinha o que eu quero? Eu não tenho bola de cristal, rapaz. Ele mandou uma foto do quê aqui? Bah, ele mandou uma foto lá do Soca. Ele foi fera demais. Ah, não mandou o nome esse desgramado aqui. É o Ricardo, valeu, Ricardão. Isabel Chovei. Melo, me coloca no sorteio da cesta de chocolate. Feliz da vida que a Argentina estava perdendo. Mas felicidade de pobre dura pouco. É, mano. Eu tava torcendo pelo México. Agora vou torcer pela Colômbia. Sei lá.
2: Boa tarde, Melo.
0: Oi.
2: Aqui é a Maria Clara do bairro São Cristóvão.
0: Oi, Maria Clara.
2: Me coloca no sorteio da Parmegiana. Tá na clube, tá bom demais.
0: Tá bom, neném, tá participando. Quem tá querendo Parmegiana também é quem? Eu falei, gente, vocês têm que mandar nome, cara. Eu preciso do nome. Se não mandar, você não ganha nada. Elaine Aparecida do Prado tá por aqui com a gente. Gilmar Poli tá por aqui com a gente também, querendo ingresso pro cinema. Tem um caminhão de gente, cara, é impressionante. Julian Moreira também. Vou tocar música e depois eu volto trazendo mais participações. 3361-30-50. Tá na clube, tá bom demais.
3: Guilherme. Mentiroso. Ai, ai, ai.

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2: Tenho cacheta de noite cuspiada aí, não posso ir, eu também não posso ir hoje. Tenho cacheta de noite cuspiada, não vou largar meus amigos pra ir atrás disso daí.
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0: gente. 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Muita gente por aqui interagindo. 3361-3150 é a parceria da Becker. 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Eu não vou conseguir ler todas as participações, porque é muita, muita gente mesmo, tá? Deixa eu rodar mais um áudio aqui.
1: Ô, Melo, coloca aí no sorteio da Parmiana.
0: Ah, que lindo.
1: Da Parmiana.
0: A Parmiândia?
1: Do Soca.
0: Quem que é você?
1: Tá aqui no carro, comendo chocolate.
0: Tá comendo chocolate?
1: Tchau, Melo, tchau. Tá na Kubli, tá blão demais.
0: Meu Deus, que coisa mais fofa, mas não me falou teu nome, quem que é você? Manda aqui pra gente. Eu vou fazer o seguinte, vou tocar mais música e depois eu volto trazendo o nome dos ganhadores. Muitos prêmios à tarde, Clube 11.

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1: Vamos trazendo o nome dos ganhadores dos prêmios aqui da Tarde Clube. Muito bem, hoje quem tá levando a cesta de chocolates lá da Mestre do Cacau, hoje dia mundial do chocolate, é ela que tá de aniversário hoje, inclusive a Rose Flores, telefone final 9151. Quem tá levando o parmegiana do Soca é a Bela Vitória Chikovski Zink, ela que falou o parmegiana de um jeito muito fofinho aqui, ó.
2: Na Parmiândia.
1: Beijo, nenê. Quem tá levando os dois hambúrgueres com refrigerante, batatinha lá da Amora é a Beatriz Pinheiro de Souza, telefone final 9319. Parabéns.
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1: 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Eu sou Rogério Melo, tô ficando por aqui, volto amanhã a partir das 3 horas da tarde na programação Clube. Boa noite pra você e até amanhã.
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enquete sobre essa data comemorativa. Conta pra gente, se um chocolate pudesse resolver um único probleminha da sua vida hoje, qual probleminha ele poderia resolver? Sei lá, uma TPM? Seria talvez uma tristeza de uma decepção amorosa? Seria talvez um boleto vencido há meses que você não consegue pagar? Qual seria o problema que um chocolate hoje, um chocolatinho resolveria? Manda pra gente pro WhatsApp Clube no 619-9575-0118 de presente. Vale combustível!

0: Que delícia! Se um chocolate pudesse hoje resolver um probleminha da sua vida, qual seria? Fala, Franklin!
1: Boa noite, Cami. Boa noite, família Clube. Olha, Cami, um chocolate hoje poderia ter resolvido pra mim, viu? Ah. A eliminação da Argentina, viu, Cami? Meu Deus do céu, 2-0 pro Egito.
0: Como é que pode?
1: Estávamos super contentes, super felizes que a Argentina tava voltando pra casa. Igual o Messi lá. E brilha no jogo.
0: Alguém
1: a Argentina faz 3-2 em menos de 20 minutos.
0: Tem condição.
1: Isso sim, um chocolate resolveria, viu, Cami? A Clube da Gasolina. A Clube da Gasolina. Tá na Clube, tá bom demais.
0: Valeu,
1: aqui é Clube.
0: Valeu demais. Ah, eu não quero falar sobre isso, não. Tô agarrada na raiva. Agora a FIFA, Copa do Mundo. Tem condição, gente? Como é que pode um jogo praticamente ganho? Como é que nós vamos fazer agora? Eles passaram.

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0: você. Já já você vai levar um vale combustível no valor de 300 legais. É pra você encher o tanque do teu carro. Que presentão da sua clube, hein? É pra você. Deixa eu mandar um beijo muito especial pra uma xará minha, Camila Camis. Beijo pra você, Camila Fernandes, assessoria de imprensa maravilhosa. Tá na sintonia, tá ligadinha, curtindo a clube. Beijo. Vamos pro nosso bate-papo, que hoje é dia mundial do chocolate. Se um chocolatinho hoje pudesse resolver um probleminha da sua vida, qual seria esse? Oi, Léo.
1: Sou bem quieto, Thiago. Chocolate resolvia muita coisa hoje.
0: Hoje, que qual?
1: Poder amoroso, poder comer chocolatinho com a namorada, curtir, relaxar, descansar depois do dia trabalhado. E a clube me dá gasolina. A clube me dá gasolina. Mas eu quero ganhar essa gasolina aí, que eu já tô na reserva, hein? Olha. Aqui é clube, tá na clube? Tá bom demais.
0: Rapaz, mas tá muito fácil de resolver esse teu problema. Passe agora num supermercado mais próximo de você e surpreenda. Compre o chocolatinho pra vocês comerem hoje, tá bom? Vamos seguir agora com elas. Fifth Harmony, Work From Home, aqui na clube. 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

0: fim de semana. The Weeknd com Blinding Lights.
1: A curva da gasolina.
0: E muda o ritmo assim. Iba, iba, iba.

0: Recanto das Emas, final do telefone 2689. Parabéns, meu garoto! Vai rodar de boaça! R$300 em combustível pra você, meu querido!
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16: Quanto presente maravilhoso, hein? Agora tem pipoqueira elétrica mundial pop no final dessa hora da sequência que começa a partir de agora e você começa anotando todas as músicas até o final da hora. E aí manda tudo pro nosso WhatsApp Club. 619-9575-0118. Nesse mesmo número que você continua interagindo com a gente hoje, dia 7 de julho, é comemorado o Dia Mundial do Chocolatinho. E aí a gente quer saber se um chocolate hoje pudesse resolver um único problema da sua vida, qual seria esse? Seria um boleto vencido? Seria talvez uma decepção amorosa? Seria uma TPM? Seria uma chateação? Conta pra gente, manda seu áudio, participa, aproveita pra anotar a primeira. A gente vai relembrar esse sucesso, ai, minha adolescência. The Calling, Wherever You Will Go.

0: YouTube da Bom Demais. Anota aí, Fergie, Big Girls Don't Cry, diretamente 2007. Tem tempo, quase 20 anos.
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0: Bora lá, com a nossa Sequência Clube. Você anotando tudinho. Teve também Rema com Selena Gomez, Calm Down. Teve Rihanna e Calvin Harris com We Found Love. E assim a gente segue a nossa sequência. Boa noite.
2: Então, Cami, seria o Brasil passar pra quarta de final.
0: Ai, gente, o chocolate.
2: Comendo um chocolate. Seria isso. Tá bom?
0: Tá bom.
2: Tá na

0: que um chocolate resolveria hoje? Portugal ter passado ontem e a gente não ter sido eliminada hoje.
1: Ai, gente.

se fala, gente, calma, vamos fazer uma terapia em grupo? Vamos juntar todo mundo, fazer uma terapia que a gente não tá conseguindo superar o que é que tá acontecendo nessa Copa do Mundo. Obrigada pela sua participação, Francisco, continue mandando o seu áudio aqui pro WhatsApp Clube, que no final da hora tem people.

0: uma pipoquinha muito gostosa. Combinadinho agora? Chegou a hora da gente mandar aquele alô, aquele beijo especial em Águas Claras, sem a Fernando, o Ricardo e a Silvana. Sobradinho, um cheiro pro Matheus, pra Paula e pra Denise. Vicente Pires tem o Diego, Tatiane e Helena. Em Paraisópolis, Rodrigo, Jéssica, Márcia, um beijo.
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0: cultura ideal pra você curtir os melhores momentos ao lado do mozão, da sua casca de bala, de quem você gosta, de quem você ama. Gabriele Ramos de Souza, de São Paulo. Final do telefone 4947. Parabéns, Gabi. Se deu bem, minha querida. Receba esse presentão da sua clube. E ó, Clube by Night tá chegando, hein? Sai daí não.
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0: Continuamos juntos, hein? Seguimos juntos nessa tarde, nessa noite de terça-feira, hoje dia 7 de julho. De presente agora, cafeteira elétrica Mondial Dolce Aroma Digital. Essa daqui é pra você acordar naquele clima certinho, com um cafezinho como tem que ser todas as manhãs. Super prática, super moderna, pra poder fazer o melhor cafezinho pra você todos os dias. Tá afim desse presente? Continue interagindo com a gente pelo 619-9575-0118. É por esse mesmo número que você vai seguir interagindo com a gente. Hoje é comemorado o Dia Mundial do Chocolate. A gente quer saber, se um chocolate pudesse resolver um único probleminha da sua vida hoje, qual seria esse probleminha? Conta tudo, não esconda nada. Agora a gente vai pra 1987 relembrar esse sucesso de Starship. Nothing's Gonna Stop Us Now, aqui na Clube.

0: demais. Spice Girls, To Become One.
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0: A gente segue juntos nessa noite de terça-feira, batendo aquele papo, falando sobre o Dia Mundial do Chocolate. Na nossa perguntinha, se por um acaso um chocolate pudesse resolver um único probleminha hoje da sua vida, qual probleminha seria esse, hein, Marisa?
2: Olá, Câmara, com toda certeza, o chocolatinho iria resolver meus problemas pagando minhas contas.
0: Olha, já pensou?
2: Que chocolate maravilhoso? Tá na clube, tá bom demais, beijo.
0: Valeu, meu amor, um beijo grande pra você. Obrigada pela participação. Mande seu áudio também, estamos esperando, viu? Tem cafeteira elétrica Mondial Dolce Aroma Digital no final dessa hora. E na nossa viagem, no tempo que a gente adora fazer, a gente vai pra março de 1992. É, John Secada lançou essa música pra fazer o coração bater mais forte. Just Another Day, aqui na sua clube, balada romântica, hein?

0: despretensiosamente você levando uma cafeteira digital de presente da sua clube, é o seu momento. Oi, Mônica!
1: Boa noite, galerinha da clube.
0: Boa noite.
1: Se o chocolate pudesse resolver meu problema hoje, acho que resolveria meu estresse. Meu, como eu ando estressada, como eu preciso de um chocolate e um docinho pra me desestressar.
0: Oh,
1: o resto a gente corre atrás, não é verdade?
0: Isso.
1: Um grande beijo no coração, fiquem com Deus. E eu quero essa cafeteira, hein? Sou a Mônica Aparecida Santos, de Ribeirão Pires.
0: Valeu, meu amor. Obrigada pela sua participação. Pois coma um chocolatinho. De vez em quando é bom, a gente não faz mal. É bom. Vá curar esse estresse. Vamos com a Lady Gaga e Bruno Mars.

0: fechando com Bryan Adams, Heaven, aqui na sua clube. Agora é hora de entregar presente.
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0: Que presentão, hein? Nessa noite de terça-feira, saindo agora uma cafeteira elétrica Mondial Dolce Aroma Digital. Essa daqui tem uma programação muito legal. Você programa o horário que você quer que saia seu cafezinho fresquinho, quentinho na manhã, pra você já acordar. Resolveu tudo que tem que resolver? Vai lá, pega sua xícara de café, ó. Vai ser feliz. Se deu bem, André Luiz Araújo da Costa de Águas Lindas. Final do telefone, 3642. Parabéns, André. Se deu bem, meu garoto. Receba com muito carinho esse presente da sua clube, ó. A Voz do Brasil tá chegando, mas a gente segue conectado pelo Alexa, pelo canal Sky, pelo site, pelo aplicativo. Você que escolhe.
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